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2: 96.
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5: Alzheimer é cruel, mas certas memórias ficam. Mesmo diagnosticado com a doença, o cantor e compositor Fernando Mendes, famoso nos anos 70, conseguiu se lembrar de um dos maiores sucessos dele e cantar com o músico Tom Brito. Foi no encontro casual, sentado numa sala com amigos, e timidamente o cantor, ele vai se esforçando para poder cantar trechos de A Desconhecida. Um dos momentos mais emocionantes de minha vida, poder cantar com essa lenda viva que é o Fernando, disse Tom Brito no Instagram e do site Só Notícia Boa, onde o site repostou o vídeo dos dois juntos. É uma emoção única. A gravação caseira está emocionando milhares de pessoas e fãs. Muito legal, né? O Fernando Mendes, ele começou a carreira profissional nos anos 70 e emplacou os primeiros sucessos no rádio em 1973. Ele é autor de grandes hits da música romântica brasileira, chamada de brega na época. Entre eles, Você Não Me Ensinou a Te Esquecer, imortalizado por Caetano Veloso, e Cadeira de Rodas. O artista romântico está com 75 anos e se afastou dos palcos há 3 anos, quando ele foi diagnosticado.
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5: E vamos lá, conferindo aí a nossa programação. Segue.

música maravilhosa que você gosta rola aqui na nossa programação. Nosso muito obrigado pelo seu carinho, pela sua audiência. Continue pedindo a tua aí através do nosso WhatsApp. Daqui a pouquinho a gente vai mandar aquele alô pra galera toda que tá na sintonia aí. E claro, sua canção também rola aqui na nossa programação, né? Muito bom saber que você tá aí. Esteja você em casa, no seu trabalho, esteja você aí dando uma caroninha pra gente no teu carro, no teu caminhão. Nosso muitíssimo obrigado pela tua audiência. Vamos lá, a programação não para.

0: 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Tá na Liberdade, tá bom demais. A música não pode parar. Obrigado aí pela tua audiência. Aumenta o volume.
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0: coisa boa, só música maravilhosa, né? Agora é hora de mandar alô. Minha amiga Ana Maria tá na sintonia, mandando WhatsApp pra gente, o Matheus também, a Elisângela Cristina, obrigado pelo carinho, Reginaldo, Alexia, tá na sintonia, grande abraço, a Solange também, um beijo, a Silvaninha Souza, tá adorando a programação, coisa boa, obrigado pelo carinho, viu? Essa é a Liberdade FM, não sai daí não, porque tem muito mais músicas pra você daqui a pouquinho, tá? Fique ligado aí, porque tem recados importantíssimos aí dos nossos patrocinadores.
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0: Sensacional. Pra você que tá aí no trabalho, nosso muito obrigado pelo carinho. Tô sabendo que tem bastante gente com o radinho ligado aí no trabalho, em casa, no seu carro dando uma caroninha. Boas festas pra todos vocês aí. Vamos lá, o programa não pode parar, o programa por aqui segue.
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0: É isso aí, essa é a Liberdade FM. Já estamos de volta e bora curtir mais uma seleção musical sensacional pra deixar o teu dia mais gostoso. Vamos lá.
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0: E vamos lá, porque por aqui é só música boa.

aquela música que você gosta, na melhor programação do seu rádio. Você participa, você pede, a gente, né, vai anotando aqui os pedidos musicais, mandando para o programador e a qualquer momento rola na nossa programação. Vamos nessa, a música continua.

Essa Liberdade FM pra manter a gente naquele dia sensacional, naquele ritmo de animação que não pode parar, né? Continue participando aí, ó. 3468-1200. Esse é o nosso WhatsApp. Simbora! Caio Laço.

0: muito agradecido pela sua audiência. Vai pedindo o seu som, mandando seu alô. Agora é hora de mandar beijinhos e beijinhos e beijinhos para minha amiga Luluzinha Pires. A Michirlânia também está na sintonia. Obrigado pelo carinho. O Zé Bernardo também está acompanhando a gente aí. Valeu. A Marinalva Santos, o Silvio e a Geriane também está acompanhando o nosso programa. Um grande abraço.
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0: E aí, tá curtindo o programa, hein? Que bom. Programaço, né, pessoal? Então bora dar um girinho rapidinho aqui pro nosso intervalo e eu já volto com muito mais pra você.
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4: Olá, você está no Minuto News. A informação que te encontra em qualquer lugar. Para começar, as manchetes do dia. O Senado boliviano busca revogar a lei do estado de emergência. A União Europeia suspende por um ano as tarifas sobre ureia e amônia. Israel ignora cessar fogo e ataca vilarejos do sul e leste do Líbano.
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4: O Senado boliviano aprovou no domingo um projeto de lei crucial. O objetivo é revogar a lei do estado de exceção. Uma norma que está em vigor desde 2020 e estabelecia condições específicas para a governança do país. A iniciativa legislativa busca reavaliar o arcabouço legal implementado nos últimos anos. Esta movimentação pode gerar importantes desdobramentos políticos na Bolívia. O Conselho da União Europeia decidiu suspender por um ano as tarifas sobre ureia e amônia. A medida, aprovada recentemente, visa reduzir os custos para os agricultores europeus. No entanto, é importante frisar que esta suspensão exclui produtos originários da Rússia e de outros países que não foram especificados na comunicação oficial. A ação busca estabilizar o mercado interno de insumos. Israel executou ataques contra vilarejos nas regiões sul e leste do Líbano. A ação militar ocorreu ignorando o cessar-fogo em vigor na área. Os bombardeios atingiram diversas comunidades. Esta ofensiva representa uma violação do acordo de trégua, aumentando a tensão na fronteira. Não há detalhes adicionais sobre as consequências imediatas dos ataques, mas a situação é de alerta máxima na região.
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6: Hora certa, em Água Boa, a cidade que mais cresce em todo o Vale do Araguaia.
7: 9h39.
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0: Rádio Liberdade FM informa a hora certa.
1: 9h43.
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4: Segunda-feira, início de semana e mais um início de mês e também início de mais um Babados e Fofocas. Liberdade. Essa é a Liberdade FM, tá na Liberdade, tá bom demais. E agora vamos tocar aquela música que você pede, né, pra você cantar junto com a gente aí. Aumenta o volume do teu rádio aí, vai.
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4: E vamos lá, Gi, dica do dia desse início de mês.
6: Só não, é início de dica nova. Fernanda, a gente vai dar sequência aí na diquinha que a gente começou na sexta-feira, né? E é o que ninguém te conta sobre o amido de milho, a famosa maisena. Vou trazer mais duas dicas super legais hoje utilizando a maisena.
4: Boa, maravilha. Fique de ouvidinhos arregalados aí na programação então, viu, minha senhora? E a primeira fofoca.
6: E bora, bora de fofoquinha, gente. Tô aqui, né, no site do SBT exclusivo. Olha, Thiago Leifert revela ataque em viagem. Ele diz por dois, né? O Thiago, ele revelou que sofreu ataque durante a viagem a trabalho pra transmissão da final, né? Da EUFA Champions, né? E na Hungria, o apresentador do SBT contou que enquanto estava caminhando pelas ruas da cidade da final, às margens ali do Rio Danúbio, sentiu a pancada na sua cabeça. Olha, estava andando na rua perto do Rio Danúbio e eu senti um pássaro na minha cabeça. E aí veio outro e me atacou, eu fui atacado por dois corvos na rua, gente. Após o ataque, né, o Thiago achou estranha a situação e foi questionar as pessoas que moram na cidade. Aí eu perguntei se isso acontecia e acontece, né, aqui em Budapeste nessa época do ano, pois eles estão botando ovo, né? Depois do susto, o narrador acalmou os fãs. Pegou na minha cabeça, mas já tô bem, né? O Alexandre Pato, que tá acompanhando aí o apresentador na transmissão da grande final, brincou, não pode machucar. Mas o Thiago ressaltou que o importante mesmo é a voz e com ela tá tudo bem. Gente, que diferente, né?
4: Maravilha, daqui a pouquinho tem mais fofoca pra você. Agora é hora de música.

0: mais músicas pra você, mais informações. Esse é o nosso Babados e Fofocas. Dica do dia já já, Gi.
1: Vamos dar sequência aí nas dicasinhas utilizando maisena, Fernando.
0: Valeu, já já. Alô, Maria Cleide. Vamos lá, vamos tocar a música que você pediu, meu amor.

verdade, tá bom demais. Só música bacana pra você, aquelas que você gosta, aquelas que você curte. A sua trilha sonora diária, 24 horas por dia. Vamos lá, música não para. Caio Laço.

0: nosso Babados e Fofocas. Aquele alô, aquele abraço pro Aparecido, que tá na sintonia. Muito obrigado pelo seu carinho também. A Maria Eduarda também tá junto com a gente. O Rodrigo. Alô, meu amigo Alexandre. Grande abraço pra você. Hoje traz mais fofoca.
1: E a Mayra Cardi voltou a chamar atenção nas redes sociais após revelar que ganhou um novo carro de luxo do maridão, do Thiago Nigro, né? O veículo escolhido pelo casal é um modelo elétrico avaliado em cerca de só 800 mil reais, tá? E olha, segundo a própria influenciadora, seria o único disponível no Brasil nesse momento desse modelo, esse carro em si, né? A empresária compartilhou diversos detalhes do automóvel com seguidores, mostrou o interior tecnológico, né? Contei com teto estrelado, televisão, bancos reclináveis, iluminação personalizada e até geladeira individual para cada passageiro.

0: passageiro, né? O carro ainda possui funções de massagem, aquecimento dos assentos e um sistema que permite controlar tudo por telas integradas. Dias antes de confirmar a compra, né, a Maíra já havia mostrado o veículo enquanto avaliava se fecharia negócio ou não. Aí, na ocasião, ela brincou com o designer externo do automóvel, né, e comparou o modelo a uma bacia e uma banheira, afirmando que o grande diferencial estava justamente no conforto interno. A repercussão nas redes sociais foi imediata, né? Muitos internautas passaram a comentar sobre os gastos do casal. Algumas pessoas questionaram o valor do carro diante dos problemas já expostos por Maíra, envolvendo obras, investimentos recentes, né? Outros seguidores também ironizaram o luxo do veículo e disseram que o modelo parecia um avião sobre rodas, né? Após os comentários viralizarem, a Maíra ela voltou, né, a falar sobre o assunto e confirmou que o carro foi comprado oficialmente. Em tom de deboche, a influenciadora afirmou que pretende gravar um vídeo explicando como funciona a organização financeira da família. Eu sei que vocês estão preocupados com a nossa situação financeira, né? Disse ela enquanto mostrava aí o presente nas redes sociais. É, gente. Eu já vi até comentário por que a polícia não investiga esse casal que é tanto luxo, né? Tem comentário aí no site de fofoca do povo falando isso também. É cada coisa.
1: 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Essa é Liberdade FM. Chegamos ao fim desse bloco, mas ainda temos muito mais por vir por aí. Fiquem ligados que tem recados importantíssimos pra vocês aí durante o intervalo comercial. Pera aí.
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7: 9:58.
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11: 10 horas.
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1: Vamos seguindo com o nosso programa? Então vamos!
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1: Essa é Liberdade FM, participe aí através do nosso WhatsApp. Já mandou seu zap pra gente? Ainda não, é 3468-1200. DDD é 66 pra você que tá fora.
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1: Bora fofocar.
0: Tô agora aqui no Ofo Chico, né? E a Virgínia Fonseca confirma que os filhos irão com ela pra Copa do Mundo, né? Recentemente, a Virgínia, ela foi contratada como repórter da Copa do Mundo, né? Que acontece nos Estados Unidos, México e Canadá entre os meses de junho e julho, né? Em abril desse ano, Zé Felipe afirmou nas redes sociais que não liberaria os filhos para acompanharem a mãe, já que as crianças precisavam manter uma rotina na escola. No entanto, parece que o ex-casal se acertou sobre o assunto, né? No último dia 28, a influenciadora marcou presença no evento e conversou com jornalistas presentes no local. A Virgínia confirmou que a Maria Alice, de 4 anos, a Maria Flor, de 3, e o José Leonardo, de 1, irão com ela para a Copa do Mundo. Vão acompanhar, não para os jogos, mas vão estar lá comigo. Então, a criança vai viajar com ela aí pro exterior.
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0: Sensacional, sensacional. Ótima segunda-feira, bom início de mês pra você. Quem tá na sintonia junto com a gente aqui? Deixa eu ver quem tá comigo aqui. É o Antônio Carlos, um abraço pra você, Antônio. Meu amigo Marcelo também. Alô, Douglas. O Diogo também tá na sintonia junto com a gente aqui. A Letícia, grande beijo. Ô, Gi, daqui a pouquinho a dica do dia.
1: Isso mesmo, vão ser duas diquinhas sobre o que ninguém te conta da Maizena. Duas dicas super legais utilizando amido de milho.
0: Sensacional.

0: Essa é a Liberdade FM. Liberdade FM tá bom demais, tá na Liberdade, tá bom demais. Muita energia positiva no ar pra você. Essa é a rádio que toca sempre a música que você gosta. Vamos nessa.
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0: Mais músicas pra você, mais músicas na sua segunda-feira, mais músicas no início das suas, do seu mês, né? 1º de junho. Mais fofoca.
1: Continua aqui no Ofo Chico e recentemente também a Graciane Barbosa deu uma entrevista pro canal da Maia Massafera no YouTube. Na ocasião, a moça fitness abordou ali diversos assuntos, né? E ela revelou que já fez uso das famosas canetas emagrecedoras pra perder 10 quilos, né? Mas que não conseguiu atingir sua meta. Olha, ano passado eu tomei. Eu passei em um teste e pediram pra eu emagrecer 10 quilos. Eu tomei o Monjauro e emagreci 4 quilos só. Não consegui, né? Perdi o papel, não deu certo. O Monjauro não tirou a minha fome. Além disso, a famosa revelou que tem o sonho de ser mãe, né? Atualmente ela namora o empresário Gabriel Cardoso. Olha, se Deus permitir, eu gostaria muito. Eu não tenho essa cobrança estética, né? Está no lugar da disciplina, o corpo volta. Acho grávidas lindas e são fases. Vou me amar. Imagina eu grávida treinando. Gostaria muito de passar por esse processo, é o que ela afirmou.
0: Já, já tem mais.
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0: E aí, tá curtindo? Claro que tá. Tá gostando? Espero que sim. Então, aguenta a mão aí que a gente já volta com muito mais músicas pra você. Peraí.
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3: 10h15.
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4: Vamos seguir com o nosso programa. Obrigado pelo carinho e pela sintonia.
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4: Muito bem, já estamos de volta aqui pela Liberdade FM. Tá na Liberdade, tá bom demais. E como é bom saber que você tá aí junto com a gente, hein? Aqui na 104.9.
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4: E as informações que não param, manda mais uma, Gi.
6: Tô aqui agora no Entretê, né? No spinoff.com.br, gente. E no último dia 28, a Bruna Furlan de Nóbrega, né? Que é neta do humorista Carlos Alberto de Nóbrega, compartilhou com os seguidores nas redes sociais detalhes da cirurgia da retirada completa das mamas devido ao câncer. Segundo a jovem, que tem apenas 24 anos, o procedimento foi realizado no último dia 23. Além da intervenção no seio, ela relatou ter retirado 15 nódulos da região da axila direita, né? Apenas dois ainda tinham atividade cancerígena. Deixa eu ver o que mais que fala. Numa publicação posterior, né? A Bruna explicou que a remoção das mamas ocorreu por prevenção, né? E estética a longo prazo. E acrescentou, o mamilo de ambas foram preservados, visão do futuro, né? Ela afirmou que ela vai passar aí por radioterapia, embora não saiba quantas sessões serão necessárias ainda, gente.

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2: Essa é a Liberdade FM, tá na Liberdade, tá bom demais, só música boa. Prazer estar aqui na sintonia junto com vocês em 104.9. Vamos aproveitar junto cada momento desse dia. Simbora!
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0: Júlio Rafael.
1: E é a música que não para aqui na nossa programação. Que bom que você está acompanhando o nosso programa, sensacional. Manda a dica aí, Gi.
2: Então bora pra nossa diquinha do dia aí, o que ninguém te conta sobre a maisena, né? Eu já trouxe duas diquinhas pra vocês, né? O desembaraçador milagroso de nós, né? O melhor shampoo seco do mundo. E vamos continuar, vou trazer mais duas diquinhas hoje, tá? O tira mancha de gordura da parede e de qualquer tecido. Gente, se cair o óleo na roupa de algodão ou o dedão sujo de gordura carimbou na parede da sala, o que você vai fazer? Vai cobrir a mancha com amido de milho, vai esperar ali 20 minutinhos e depois vai escovar ou passar um pano úmido, tá? Gi, por que isso funciona? Dá certo? Dá certo, gente. Por ser um pó extremamente fino e hidrofóbico, né? O que é hidrofóbico, Gi? Ele repele a água, né? Mas ele ama a gordura. Então ele funciona como uma esponja molecular, digamos assim, né? Em termos mais científicos. Ele extrai e retém os lipídios, né? O que é os lipídios? A gordura. Então ela vai extrair a gordura tanto do tecido ou quanto da parede, né? Pra fora da superfície, do tecido, da tinta, enfim. E aí você vai conseguir limpar, vai eliminar toda aquela gordura ali, seja da parede ou do tecido, tá? Vamos pra segunda dica, que essa aqui é bem inusitada, que é o alívio imediato pra

0: queimaduras de sol e picada de inseto. É isso mesmo, gente. Só você fazer uma pastinha de maisena, né, amido de milho, com um pouquinho de água fria e aplicar diretamente sobre a pele irritada ou na picada dos mosquitos, né? Deixa secar, depois você enxágua. Isso funciona porque o amido, ele tem também, gente, propriedades anti-inflamatórias e calmantes naturais, né? Então, ao secar na pele, forma ali uma barreira protetora que reduz o contato com o ar, o que diminui a ardência, né? E puxa o calor excessivo também da inflamação local, no caso da queimadura, né? Acalmando ali a derme. Então, ai, gente, sofri uma queimadura do sol, tô sem pós-sol, tô sem aquela pasta branca que passa não sei o quê. Eu ainda acredito que aquela pasta branca que a gente compra em farmácia, com certeza deve ter amido de... Então, pega a maisena na tua casa, faz uma pastinha, passa e seja feliz, gente.
1: Boa, vai funcionar direitinho?
0: Ou se funciona.
1: Daqui a pouquinho, então, tem mais música pra você e até amanhã, Gi.
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1: Muito bem, chegamos ao final de mais um bloco com muita música boa pra você aqui na Liberdade FM, mas não para por aqui. Daqui a pouquinho a gente tá de volta com mais música, peraí.
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1: Um fazendeiro que lutava com muitas dificuldades, ele possuía alguns cavalos para ajudar nos trabalhos em sua pequena fazenda. E um dia, o seu capataz, ele veio trazer a notícia de que um dos seus cavalos havia caído num velho poço abandonado. O poço era muito profundo e seria extremamente difícil tirar o cavalo de lá. O fazendeiro, ele foi rapidamente até o local do acidente e avaliou a situação, certificando-se de que o animal não se havia machucado. Mas pela dificuldade, o alto custo para poder retirar o animal de lá do fundo do poço, ele achou que não valia a pena investir na operação de resgate. Então ele tomou uma difícil decisão. Ele determinou ao capataz que sacrificasse o animal, jogando terra no poço até enterrá-lo ali mesmo. E assim foi feito. Os empregados, comandados pelo capataz, começaram a lançar terra para dentro do buraco de forma a cobrir o cavalo. Mas à medida que a terra caía em seu dorso, o animal a sacudia e ela ia se acumulando no fundo, possibilitando o cavalo a ir subindo pouco a pouco. Logo os homens perceberam que o cavalo não se deixava se enterrar, mas ao contrário, ele estava subindo cada vez mais e jogavam mais terra então para que o cavalo pudesse sair. À medida que a terra enchia o poço, o cavalo ia subindo, até que finalmente o cavalo conseguiu sair. Moral da história: quanto mais no fundo do poço você estiver, lembre-se, sempre haverá alguém estendendo a mão para ajudar você sair de lá. Aproveite, pode ser aquela terrinha chegando para te ajudar.
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1: Isso aí, essa é a programação que você escolheu para esse dia maravilhoso. 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
1: Música boa para você é aqui na nossa programação.
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0: E aqui é uma atrás da outra, menos intervalos, mais música boa, muita informação do Brasil e do mundo, muitos alôs também. Vai mandando seu WhatsApp aí pra gente. Aqui você fica muito bem informado e ouvindo a melhor programação musical. E a música não para, vamos lá.
1: Felipe Rodrigo, sejam bem-vindos.
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1: A honra é nossa.
2: Que

0: musicão pra você aqui na Liberdade. Tá na Liberdade, tá bom demais. Continue participando junto com a gente aí através do nosso WhatsApp. Anote aí, é 66-3468-1200. Também tem as nossas páginas aí nas redes sociais. Tem lá no Facebook, procura a gente lá. Liberdade FM Água Boa MT. Siga também no Instagram, @liberdade_104.9. Vai lá. Vamos lá, a música continua.
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0: aqui, a nossa programação não pode parar. Você tá curtindo aí a melhor programação musical do seu rádio. É hora de mandar alô. Deixa eu ver quem tá mandando WhatsApp. O WhatsApp bombando como sempre. Meu amigo Emerson tá na sintonia. A minha amiga Felicidade também tá junto com a gente. A Francisca Maria, obrigado pelo carinho. O Kaique, a Camille Alves. E o Diego também tá acompanhando o nosso programa aí, tá pedindo um modão aqui. Vamos colocar na programação para você, Diego. Aquele abraço!
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0: Galerinha, eu já volto, né? Depois trazendo muito mais músicas para você, ok?
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3: As principais manchetes desta sexta-feira, para você ficar por dentro de tudo. O INSS inicia o pagamento antecipado do 13º salário. O presidente da Câmara, Mota, se fortalece. E a ONU emite um alerta para o possível retorno do El Niño nos próximos meses.
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3: O Instituto Nacional do Seguro Social, o INSS, começa nesta sexta-feira, 24 de abril, o pagamento antecipado do 13º salário. Essa medida é uma das mais aguardadas anualmente, injetando um volume considerável de recursos na economia. Aposentados e pensionistas que recebem até um salário mínimo são os primeiros a ter acesso a essa antecipação. A liberação desses valores extras representa um alívio financeiro para milhões de famílias brasileiras, permitindo um melhor planejamento para as despesas do mês. O presidente da Câmara, Mota, consolida sua posição no cenário político nacional. Ele encerrou seu primeiro ano de mandato com um fortalecimento notável, especialmente pela proximidade com o presidente Lula e pela ausência de

0: pautas consideradas bombas. Este cenário contrasta com o período inicial, que foi marcado por uma pauta impopular e por desgastes significativos, tanto com o governo quanto com a oposição. A atual postura de Mota sinaliza uma estratégia para manter a estabilidade política e construir alianças mais sólidas no Congresso Nacional. No cenário global, a Organização das Nações Unidas, a ONU, emitiu um alerta importante sobre o clima. A entidade aponta para um possível retorno do fenômeno climático El Niño nos próximos meses. A Organização Meteorológica Mundial, braço da ONU para o clima, indica que o El Niño pode reaparecer entre maio e julho deste ano. A grande preocupação é que o fenômeno tende a ser intenso, seguindo um padrão que já impulsionou recordes de temperatura e eventos climáticos extremos em diversas partes do planeta em ciclos anteriores. O monitoramento contínuo é fundamental para que países possam antecipar e mitigar os possíveis impactos.
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7: Rádio Liberdade FM informa a hora certa.
8: 10h50.
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13: Olha que notícia boa. O menino internado desde que nasceu recebeu alta aos 4 anos e foi aplaudido no hospital. Que bacana, né, cara? Emocionante. O Adrian, que é o menino que estava internado desde que nasceu, recebeu alta agora, aos 4 anos de idade, foi aplaudido nos corredores do hospital. O garotinho que tem paralisia cerebral, causada por falta de oxigenação ao nascer, ele passou a vida no hospital das clínicas da Universidade Federal do Triângulo Mineiro, em Uberaba. E na última segunda-feira, dia 25, os pais dele finalmente puderam levar a criança para casa. E a emoção tomou conta dos corredores do hospital na hora da alta. Claro, o Adrian Oliveira dos Santos, ele teve uma asfixia perinatal, que é uma falta de oxigenação logo após o parto, que evoluiu para paralisia cerebral. A asfixia perinatal é uma das principais causas de mortalidade e lesões cerebrais permanentes em recém-nascidos, mas ele resistiu. O menino, ele passou a depender de ventilação mecânica e também do uso de sonda para poder se alimentar, ingerir líquidos e também receber medicamentos. Aos 9 meses, o Adrian, ele foi transferido pelo SUS para a UTI neonatal do HC-UFTM. Quando ele tinha 2 anos, ele foi encaminhado para a enfermaria pediátrica, de onde teve alta esta semana.
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13: Essa é a Liberdade FM, agradecendo a cada um de vocês por estarem aí em nossa sintonia. Obrigado pelo carinho, obrigado pela audiência. Vamos embora, vamos aproveitar, tem muita coisa para rolar para aqui ainda.
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13: Respira fundo aí, curte o que vem agora, porque é só música boa.

0: É Matheus Vaz.
1: Que bacana, só musicão pra você aqui na Liberdade. Por quê? Tá na Liberdade? Já sabe, tá bom demais. Na sua casa, no seu carro, no seu trabalho, onde você estiver, fique aí na sintonia junto com a gente. 104.9, sempre, sempre, sempre. Vamos nessa, a música não para.
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dia maravilhoso e que dia sensacional, porque você está aí acompanhando a nossa programação. Nosso muito obrigado pela sua audiência. É muito bom saber que tem assim, ó, um monte de gente ouvindo a gente por toda a cidade. Obrigado pelo carinho, muito obrigado pela sua sintonia. Vamos nessa, a música não para.

0: Verdade FM. Como é bom saber que você está do outro lado aí acompanhando a nossa programação. É sempre um prazer estar na sintonia de todos os nossos ouvintes aí. É sempre um prazer saber que você está em nossa sintonia, tá? Tá na liberdade? Tá bom demais.
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0: bom saber que você está acompanhando o nosso programa, coisa boa. Hora de mandar alô, meu amigo Antônio está na sintonia. Aline Alves também está acompanhando a gente. A Silvia também, o José Santos, o Padua também está acompanhando a gente, o Laércio, a Leda Maria, Emília Santiago, Raimundo e a Juliana Oliveira. Muito obrigado, viu, pelo carinho e pela audiência de vocês. Daqui a pouquinho a gente manda mais alô. Se você tá na Liberdade, bicho, tá bom demais. Fiquem ligados sempre com a gente aqui na Liberdade FM, que ainda temos muito mais músicas pra vocês, tá?
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5: 11:04.
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5: 11:06.
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0: Mais músicas pra você só aqui na nossa programação. E que bom que você tá acompanhando a gente, né? Vai mandando o teu WhatsApp aí, porque daqui a pouquinho vai rolar aquele alô bem bacana pra todo mundo. Aqui tem muita informação e muita música pra você. Voltamos depois de um rápido intervalo comercial, né? Essa é a Liberdade FM, vamos lá dar as boas-vindas aí a mais uma sequência musical sensacional e as suas participações também.
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0: E vamos lá, se prepara aí porque tem muito mais sucesso chegando.

Sensacional, tá vendo aí, né? Só musicão pra quem tá acompanhando a nossa programação nesse dia maravilhoso. Continue participando da nossa programação, porque daqui a pouquinho eu vou mandar aquele alô sensacional pra você. Vamos lá, a música continua.

0: Legal pra você aqui na Liberdade FM. Liberdade FM, tá na Liberdade, tá bom demais. Aumenta o volume aí, 104.9. Aqui só tem música boa pra você. Vamos lá.
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0: intervalos não param. Que bom que você tá junto com a gente, mandando alôzinhos e também aquele alô, aquele beijão para todos vocês aí na sintonia da nossa programação. Deixa eu mandar aqui um alô pro meu amigo Ítalo Rocha. Também o Fernando Ribeiro tá na sintonia, mandando WhatsApp. A Jamile, a Neuza Silva, Zé Santos também tá por aí. A Neuci Aguiar. E o Marcelinho também tá acompanhando a gente aí. Valeu, Marcelinho. Valeu.
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0: A Liberdade FM, tá na Liberdade, tá bom demais, só musicão, né? Mas que pena, acabou mais uma edição do nosso programa, mas eu tô voltando no próximo horário. Não saia da sintonia porque tá chegando mais um campeãozaço de audiência aí pra você, tá bom?
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2: 11:20.
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5: E hoje a gente destaca as seguintes notícias. Um conselheiro de Donald Trump gerou polêmica com declarações sobre brasileiras. O Banco Master teve seu crescimento impulsionado por operações de crédito consignado, mas sob alertas do Banco Central. E a Meta anunciou a demissão de 8 mil funcionários, com foco em inteligência artificial.
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5: Um conselheiro próximo ao presidente dos Estados Unidos, Donald Trump, causou repercussão ao afirmar que brasileiras causam confusão. A declaração, sem mais detalhes sobre o contexto, gerou debates e críticas no meio político e social. A fala do conselheiro não foi oficialmente comentada pela equipe de Trump até o momento, mas já acende discussões sobre o posicionamento da campanha frente a temas internacionais e culturais. Seguimos agora.

0: sobre a economia e o setor bancário. O Banco Master, sob a liderança de Daniel Vorcaro, registrou um crescimento significativo impulsionado por operações de crédito consignado. Em 2025, a instituição formalizou acordos com 105 órgãos públicos, ampliando sua atuação neste segmento. No entanto, o Banco Central já havia manifestado preocupações sobre a rentabilidade dessas operações, emitindo alertas que acompanharam a expansão do Master no mercado.
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0: E direto do mundo da tecnologia, a Meta, controladora do Facebook, Instagram e WhatsApp, anunciou uma reestruturação que inclui a demissão de cerca de 8 mil funcionários. A medida faz parte de uma estratégia da companhia para otimizar custos e realocar investimentos. A Meta confirmou que a aposta principal agora será em inteligência artificial, indicando uma mudança de foco e prioridades para o futuro da empresa, com o objetivo de impulsionar a inovação e a competitividade no setor. 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
4: Hora certa em Água Boa, a capital do Araguaia.
5: 11:23.
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Boa noite, meu querido amigo, minha querida amiga, que chega agora para mais um encontro especial. Que bom ter você aqui com a gente. Sinta-se em casa, sinta-se abraçado. Eu sou Jorge Ventura e este é o Songs by Night, o seu refúgio, o seu oásis de serenidade no meio do quebra-cabeça do dia a dia. Aqui, a gente troca um abraço de alma, sabe? É um programa feito para você que busca um cantinho de paz, um momento para desacelerar e deixar a música tocar fundo no coração. A vida às vezes é uma correria, mas aqui, nesse nosso espaço, a gente encontra a calma, a inspiração e a certeza de que não estamos sozinhos. Cada história compartilhada, cada poesia recitada, cada melodia que embala a noite, tudo é um convite para a gente se conectar, para a gente celebrar a vida, o amor e a fé que nos move. Nesta primeira parte do programa, preparamos uma seleção que é um carinho, um afago para sua alma. Músicas que falam de otimismo, de reencontros, de tudo aquilo que faz a gente acreditar no melhor. E para começar essa jornada musical com chave de ouro, com um sorriso no rosto e o coração aquecido, vamos de uma canção que é puro alto astral, que celebra a beleza de se encontrar em alguém especial, uma parceria linda que você vai amar. Prepare-se para sentir a energia e a leveza de Ricky Martin com a voz inconfundível de Joss Stone. Vem aí, The Best Thing About Me is

Boa noite, meu amigo, minha amiga. Que alegria ter você aqui, pertinho, neste nosso Songs by Night. Que a paz e a serenidade preencham cada cantinho do seu coração, enquanto a gente se reconecta com o que há de mais puro em nós. Nesta primeira parte do programa, sempre reservamos um espaço para a fé, para a palavra que acalma e nos guia. E é com essa intenção que eu convido você a silenciar um pouco, a se permitir sentir a mensagem que ecoa através dos tempos. Aquele que habita no esconderijo do Altíssimo, à sombra do Onipotente descansará. Direi do Senhor, Ele é o meu refúgio e a minha fortaleza, o meu Deus em quem confio. Porque Ele te livrará do laço do passarinheiro e da peste perniciosa. Ele te cobrirá com as suas penas e debaixo das suas asas te confiarás. A sua verdade será o teu escudo e broquel. Não terás medo do terror de noite, nem da seta que voa de dia, nem da peste que anda na escuridão, nem da mortandade que assola ao meio-dia. 1000 cairão ao teu lado e 10 mil à tua direita, mas tu não serás atingido. Somente com os teus olhos contemplarás e verás a recompensa dos ímpios. Porque tu, ó Senhor, és o meu refúgio. No Altíssimo fizeste a tua habitação. Nenhum mal te sucederá, nem praga alguma chegará à tua tenda. Porque aos seus anjos dará ordem a teu respeito, para te guardarem em todos os teus caminhos. Que essa reflexão traga luz e esperança para o seu caminhar, para a sua vida. É uma bênção poder compartilhar esses instantes com você. E agora, a gente segue com mais melodia para abraçar a sua alma. Permaneça conosco.

Boa noite, queridos amigos e amigas que nos acompanham aqui no Songs by Night. É sempre um privilégio compartilhar esses momentos com vocês, não é? Sentir a música abraçar a alma, as histórias tocarem o coração. E essa nossa conexão que se torna cada vez mais forte a cada canção, a cada palavra. Aqui, no nosso refúgio radiofônico, a gente busca um oásis de serenidade. Um lugar onde o carinho e a empatia se encontram. É nesse espaço que cada sentimento é acolhido, sem julgamento, com a delicadeza que só a vida nos ensina. A beleza está em cada suspiro, em cada nota, em cada reflexão que podemos dividir. Agradeço a sua companhia, a sua presença amiga, que faz toda a diferença em cada parte do nosso programa. Vamos fazer uma breve pausa agora, um respiro. Mas fique por perto, porque o Songs by Night volta já já. Não saia daí, a gente continua essa jornada de afeto em instantes. Um abraço apertado do seu amigo Jorge Ventura.

0: hora certa, em Água Boa, a cidade que mais cresce em todo o Vale do Araguaia.
1: 11:44.
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0: hora certa em Água Boa, a capital do Araguaia.
1: 11:56.
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0: e Davi!
1: Matheus Marcolino!
0: Tamo junto, moçada!
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2: Rádio Liberdade FM informa a hora certa.
4: Meia-noite e 4 minutos.
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8: Hora certa em Água Boa, a cidade que mais cresce em todo o Vale do Araguaia.
4: Meia-noite e 4 minutos.
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10: Boa noite, meu querido ouvinte, minha querida ouvinte. Que bom ter você de novo aqui, pertinho. Estamos de volta para a nossa segunda parte do Songs by Night. E o coração já se enche de um carinho especial em saber que do outro lado do rádio existe alguém que compartilha essa sintonia de afeto e boas energias. Nesta jornada, a gente caminha junto, entre melodias que acalmam e palavras que abraçam a alma. Afinal, a vida é feita desses instantes, né? De histórias que nos tocam, de recados que chegam no momento certo e daquela fé que nos impulsiona. É uma alegria poder ser esse espaço, esse oásis de serenidade para você. E falando em momentos que ficam, que marcam o tempo, a próxima canção é um verdadeiro clássico, com uma mensagem que atravessa gerações. De 2009, com a doçura e a força de Cyndi Lauper, se prepara para sentir cada nota de Time After Time.

Boa noite, meu querido ouvinte, minha querida ouvinte. Que delícia ter você aqui, pertinho, nesse nosso cantinho especial, a Casa dos Songs by Night. É sempre um abraço, um carinho, um respiro para a alma, não é mesmo? E já estamos avançando pela nossa segunda parte do programa, com

essa energia que só a música e a boa companhia sabem nos dar. E por falar em companhia, em conexão, eu abro agora o nosso tão querido e esperado WhatsApp do coração. É o momento em que a gente se aproxima ainda mais, onde você compartilha um pedacinho da sua alma com a gente. E recebi uma mensagem tão linda, em forma de poesia, que eu fiz questão de trazer para você. É de um ouvinte que prefere não se identificar, mas que deixou uma luz enorme para todas nós. Escute com carinho. No silêncio que abraça, um elo se faz. Corações que se encontram, em busca de paz. Estrelas distantes, um brilho a guiar. A esperança que brota em cada olhar. E na melodia suave que a alma acalenta, o amor que nos une, presente se senta. Que beleza, que sensibilidade. É exatamente isso que a gente busca aqui, não é? Encontrar um elo, uma paz, um guia. A esperança que brota nas coisas mais simples, nos sentimentos mais puros. E o amor. Ah, o amor que nos une, que nos faz sentir parte de algo maior. Agradeço de coração ao nosso ouvinte por essa pérola, por essa gentileza de compartilhar algo tão íntimo e ao mesmo tempo tão universal. É um lembrete de que, mesmo nas noites mais tranquilas, não estamos sós. Há sempre uma melodia, uma palavra, um coração que nos acalenta. E é com essa energia, com essa emoção que a gente segue, aqui no Songs by Night. Fique com a gente, porque o carinho continua.

Boa noite, meu amigo, minha amiga. Que bom ter você pertinho, sentindo essa energia boa que a gente constrói juntas aqui no Songs by Night. Estamos na segunda parte do nosso encontro e é sempre um privilégio compartilhar esses momentos de afeto e reflexão com cada um de vocês. Um abraço especial a todos que estão trabalhando agora, cuidando do nosso mundo enquanto a gente se conecta por aqui. Saiba que sua sintonia é um carinho que nos alcança e nos inspira. Vamos fazer uma pequena pausa, um respiro e já já voltamos com mais canções que abraçam a alma. Não saia daí, porque a sua companhia é a nossa melodia preferida.

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1: Hora certa em Água Boa, a capital do Araguaia.
2: Meia-noite e 33 minutos.
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2: 12:42.
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Boa noite, meu querido, minha querida. Que bom ter você de volta aqui, nessa nossa terceira parte do Sons by Night. É um prazer inenarrável te receber, te acolher nesse espaço que a gente construiu junto, onde as canções abraçam a alma e as histórias se entrelaçam. Sabe, a vida é feita de momentos, de fotografias que guardamos no coração. E muitas vezes o maior autocuidado é revisitar essas lembranças, permitir-se sentir, sem pressa, sem julgamento. É na quietude, com uma boa melodia, que a gente encontra a paz para enxergar a beleza até nas pequenas dores e celebrar a jornada. E por falar em guardar momentos, em eternizar sentimentos, a próxima canção é um convite irresistível para essa viagem. Uma melodia que é pura poesia, um toque de ternura que se transforma em imagem. Vem com a gente, porque Ed Sheeran está chegando com a emocionante Photograph.

Boa noite, meu amigo, minha amiga. Que privilégio ter você aqui, pertinho, nesta nossa terceira parte do Songs by Night. É Jorge Ventura que te fala, e a gente segue navegando juntos, nesse refúgio de serenidade que preparamos com tanto carinho para a sua alma. Sabe, num mundo que não para, onde a gente é bombardeado por informações o tempo todo, é fácil se sentir um pouco sobrecarregado, não é? A mente cansa, o coração pede um pouco de paz. E é pensando nisso, no seu bem-estar mais profundo, que eu quero te convidar para o nosso momento de autocuidado hoje. É um convite para você respirar, para se desconectar um pouco desse excesso de barulho digital, dessa avalanche de notícias e mensagens. O objetivo é simples, mas poderoso: reduzir aquela fadiga mental que insiste em nos acompanhar e nos reconectar com o que realmente importa, com o momento presente. É sobre olhar para dentro, acolher seus sentimentos sem julgamento e encontrar a beleza nas pequenas pausas. Pense comigo, a vida é feita de instantes e cada um deles merece ser vivido em plenitude. Que em 2026 a gente possa exercitar ainda mais essa arte de estar presente, de se cuidar com carinho, porque a sua paz, a sua leveza são preciosas. E para embalar esse momento de reflexão e autocuidado, para abraçar a sua alma com a mais pura melodia, vem aí a próxima canção. Fique com a gente, o Songs by Night continua.

Boa noite, meus queridos amigos e amigas que nos acompanham aqui no Songs by Night. Que delícia estar com você, sentindo essa energia boa que a gente troca, não é mesmo? Chegamos ao final desta terceira parte do nosso encontro. E como sempre, o coração fica apertado de ter que dar uma pequena pausa. Mas é rapidinho, viu? Só o tempo de um café, um suspiro e a gente já volta. Porque a próxima parte do nosso Songs by Night, essa tá mais que demais. Tem mais carinho, mais abraço em forma de melodia, mais histórias que tocam a alma esperando por você. Fica com a gente, não sai daí. Jorge Ventura te espera logo mais pra gente continuar essa jornada de afeto.

0: Hora certa em Água Boa, a cidade que mais cresce em todo o Vale do Araguaia.
1: 1:03.
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0: Hora certa em Água Boa, a capital do Araguaia.
1: 1h15.
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3: 1h25.
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Boa noite, meu querido, minha querida. Que bom ter você de novo aqui, pertinho. Estamos de volta para nossa quarta parte, um espaço onde a gente se encontra, se abraça, mesmo que à distância. Aqui no Songs by Night, cada história, cada sentimento é único. E a gente celebra a vida, o amor, a esperança, com a delicadeza que só a noite nos traz. É uma alegria imensa poder compartilhar esses momentos com você, que faz do nosso programa um verdadeiro refúgio. E olha, essa parte que se inicia agora, essa parte tá mais que demais, preparada com todo carinho para tocar a sua alma. Prepare-se para uma canção que é puro sentimento, pura magia, daquelas que nos fazem viajar sem sair do lugar. Vem comigo nessa emoção, porque Patrick Swayze e Wendy Fraser estão chegando com She's Like the Wind.

noite, meus queridos ouvintes. Que alegria ter você comigo nesta que é a quarta parte do nosso Songs by Night. É sempre um prazer, uma honra, poder compartilhar esses momentos tão especiais aqui no rádio. Um refúgio de paz, de carinho, onde a gente se encontra para deixar a alma mais leve, não é mesmo? Sabe, eu sempre digo que o amor é a força mais bonita que existe. É ele que nos move, que nos inspira, que nos faz ver a beleza em cada detalhe, mesmo nos dias mais cinzentos. É o amor que nos conecta, que transforma um simples recado numa declaração eterna, um olhar em um universo inteiro de sentimentos. E por falar em conexão, em afeto, quero mandar um abraço apertado para cada um de vocês que está do outro lado do rádio, sentindo essa energia boa que a gente tenta espalhar. Seja você que está apaixonado, que está sonhando ou que está apenas buscando um porto seguro para o coração. Cada um de vocês é único, e é por isso que cada canção, cada palavra dita aqui é pensada com todo o meu carinho. A vida é uma melodia, e a gente tá aqui para celebrar cada nota, cada verso, para lembrar que a esperança nunca se apaga e que a beleza está em todo lugar, esperando para ser notada. E é com essa vibração de amor e otimismo que a gente segue em frente. Logo mais, a gente tem mais uma canção que vai embalar a sua noite, um verdadeiro abraço musical. E eu quero oferecer essa próxima canção a todos vocês, a todos que fazem parte desta jornada de afeto. Sintam-se abraçados e queridos. A gente volta já.

Boa noite, meus queridos amigos e amigas que fazem do Songs by Night um verdadeiro refúgio, um oásis para a alma. Que bom ter você aqui comigo, nessa nossa jornada de afeto, de conexão, de histórias que tocam o coração. Quero agradecer do fundo da minha alma a sua sintonia, a sua companhia tão especial. É um privilégio enorme poder compartilhar esses momentos de paz, de reflexão, de música que abraça. E me diz aí, de onde você está nos ouvindo? Está gostando dessa nossa quarta parte do programa? Está sentindo essa energia de otimismo, de amor, de celebração da vida que a gente busca espalhar? Pois é, meu amigo, minha amiga, a gente vai fazer uma pausa bem rapidinha agora. Mas não sai daí, não. A gente volta já já, com mais carinho, mais emoção e a sua companhia, que é o que mais importa pra gente.

0: certa, em Água Boa, a cidade que mais cresce em todo o Vale do Araguaia.
1: 2 horas.
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0: Rádio Liberdade FM informa a hora certa.
3: 2:08.
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Boa noite, meus queridos amigos e amigas da alma. Que bom que você ficou com a gente. Que bom que estamos de volta. E que reencontro especial, não é mesmo? Essa é a nossa quinta parte do Sons by Night. E eu, Jorge Ventura, estou aqui, de coração aberto, sentindo cada energia que chega até o nosso estúdio. É uma alegria imensa poder compartilhar esse pedacinho de noite com você, que faz desse programa um verdadeiro refúgio. Um abraço caloroso em meio a tudo. A gente segue nessa jornada de afeto, onde cada melodia é um carinho, um convite para a gente se conectar, para a gente sentir. E por falar em sentir, prepare o coração, porque a próxima canção é um bálsamo, uma entrega. Vem aí, com a voz inconfundível, Michele Morrone, e a delicadeza de Hard For Me, na versão acústica. Fica comigo, que a emoção só tá começando.

noite, meu querido ouvinte, minha querida ouvinte. Que bom ter você aqui com a gente, nessa que é a quinta parte do nosso Songs My Night. E é tão especial sentir essa conexão, sabe? Como se a gente estivesse aqui, pertinho, compartilhando as estrelas e os pensamentos que a noite traz. Às vezes, a gente se pega pensando naqueles pequenos gestos, né? Um olhar que diz tudo, um abraço apertado que cura, uma mão estendida quando a gente mais precisa. São esses momentos, esses detalhes que colorem a vida e nos lembram que o amor, em suas mais diversas formas, é a força mais linda que existe. Ele está ali, esperando para ser notado, para ser vivido. E é por isso que a música tem um poder tão grande. Ela consegue traduzir o que as palavras não alcançam. Ela abraça nossa alma, sussurra a esperança. Eu me lembro de uma vez, um amigo me contou sobre um momento em que ele estava se sentindo meio perdido. E aí, de repente, uma melodia começou a tocar. Leve, suave. E foi como se a própria canção o pegasse pela mão, o lembrasse de que a vida é feita de ciclos, de recomeços, e que sempre, sempre existe uma luz esperando. Essa canção que vem agora, ela tem um pouco desse abraço. Ela é para você que busca um carinho, uma paz, ou simplesmente quer se deixar levar por uma melodia que fala direto ao coração. Deixe-se envolver, meu amigo, minha amiga. Ela é para você. Vamos juntos, então, com a próxima canção.

boa noite a nossa, não é mesmo? Chegamos juntos, conectados pela melodia e pelas palavras, a mais um ponto do nosso encontro aqui, no Songs by Night. É sempre uma alegria imensa ter você pertinho, seja onde for que esteja me ouvindo, em qualquer lugar. Agradeço de coração a cada um que nos acompanha, que abre o coração para essa jornada de afeto que construímos juntos. Vamos fazer uma breve pausa agora para os nossos recados comerciais. Mas fica por aí, não sai não, que a gente volta já já com mais emoções, mais histórias e a música que abraça a alma. Até daqui a pouco, com todo o meu carinho.

0: Hora certa em Água Boa, a capital do Araguaia.
1: 2h36.
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2: 2h44.
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2: 2h45.
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Que bom que você está aqui, fazendo companhia pra gente nesta que é a nossa sexta parte. Estamos de volta, e que delícia é sentir essa conexão, esse carinho que nos une através de cada nota, de cada história compartilhada. É uma jornada de afeto, um refúgio para a alma. E por falar em histórias, prepare o coração, porque daqui a pouquinho teremos um conto noturno bem especial, daqueles que acendem a esperança e nos fazem enxergar a beleza da vida em cada detalhe. Mas antes de mergulharmos nesse encanto, vamos com uma canção que é puro abraço, que fala de encontros, de essência, de tudo que nos faz humanos. Com você, Dalto, e a sua linda canção, Pessoa. É para sentir e se deixar levar. Um carinho do seu amigo Jorge Ventura.

Boa noite, queridos corações que nos sintonizam, que fazem do Songs by Night este refúgio de paz. Eu sou Jorge Ventura, e é um privilégio, uma alegria genuína ter você aqui, pertinho, nessa nossa jornada que tece afetos e histórias. Nesta sexta parte do programa, quero te convidar a um pequeno voo, um voo para dentro de si. A vida, meus amigos, é feita de encontros, de despedidas, de sorrisos e, sim, de algumas dores. Mas em cada um desses momentos, por mais complexo que pareça, existe uma beleza escondida, uma lição a ser aprendida, um caminho a ser percorrido. A gente se preocupa tanto em buscar respostas lá fora. E muitas vezes,

sabedoria que precisamos já mora aqui dentro, sabe? No silêncio do coração, na força da fé, na capacidade de perdoar e de se perdoar. Que a gente possa, com carinho, acolher todos os nossos sentimentos, sem julgamento, e encontrar neles a melodia que nos move. É um convite à reflexão, à ternura e, claro, à música. Porque ela, ela sempre encontra a chave para abrir as portas da alma. Vamos juntos, então. Prepare o seu coração, que a próxima canção já está a caminho, pronta para te abraçar.

quanto lindo nós estamos construindo juntos, não é mesmo? Cada canção, cada palavra é um elo que nos une aqui no Songs by Night. Espero de coração que você esteja sentindo esse carinho, essa energia boa que a gente tenta levar até você. Agora, vamos fazer uma pequena pausa, um breve respiro. Mas não se preocupe, porque a nossa jornada de afeto ainda tem muito para te oferecer. Logo mais, na nossa próxima parte, eu, Jorge Ventura, estarei de volta, com mais momentos para tocar a sua alma. E para você que já está se preparando para o descanso, com o rádio baixinho, bem pertinho, que a noite seja serena e os sonhos doces. Boa noite, meu querido ouvinte. Daqui a pouquinho, a gente se encontra de novo.

0: certa, em Água Boa, a cidade que mais cresce em todo o Vale do Araguaia.
1: 13:13.
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4: 3:22.
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Boa noite, minha gente querida. Que bom ter você de volta, acompanhando a gente aqui no Songs by Night. É com esse carinho, essa sensação de abraço apertado, que damos as boas-vindas a você que continua conosco nesta sétima parte do nosso encontro. Um refúgio de serenidade, um cantinho especial onde a gente troca emoções e celebra a vida, sabe? Fico feliz em saber que, mesmo com a correria do mundo, você escolhe estar aqui, partilhando esse momento de música e reflexão. E olha, mais adiante, nesta mesma parte do programa, eu volto com aqueles recadinhos cheios de afeto que vocês me mandam. Histórias que tocam a alma e nos conectam de um jeito único. Mas antes, vamos deixar a melodia falar um pouco mais alto. Um som que, tenho certeza, vai embalar seu coração e te fazer viajar. Prepare-se para mais uma canção que abraça a alma, que fala de sentimentos profundos. Vem comigo nessa jornada.

Boa noite, meus queridos amigos e amigas que nos acompanham aqui no Songs by Night. Que alegria poder partilhar mais este momento com vocês, nesta que é a nossa sétima parte do programa. Sabe, é incrível como a música tem o poder de nos conectar, de nos fazer sentir que não estamos sozinhos, não é mesmo? Cada canção é um abraço, um carinho, um segredo sussurrado direto ao coração. Aqui, com Jorge Ventura, a gente abre espaço para todas as emoções, para as histórias que nos movem, para o amor que nos transforma. Porque o amor, meus amigos, é a força mais linda que existe, em todas as suas formas. É o recadinho apaixonado que alguém manda, é a lembrança de um abraço apertado, é a esperança de um novo amanhecer. E é com essa vibração de carinho e afeto que eu convido vocês para a próxima melodia. Uma canção que chega para embalar a alma, para trazer paz e para celebrar a vida em cada nota. Esta é para você, que está aí do outro lado, com o coração aberto e a alma sensível. Receba com todo o meu carinho.

Boa noite, meu querido ouvinte, minha querida ouvinte. Que delícia ter você aqui, sintonizado no Songs by Night, nesse nosso encontro que é sempre uma jornada de afeto, não é mesmo? Aqui é o Jorge Ventura, sentindo essa energia boa que só a sua presença me traz. Quem aí está curtindo cada melodia, cada história, cada recado que preparamos com tanto carinho? Tenho certeza que muitos corações estão batendo no mesmo ritmo que o meu, sentindo essa conexão que acende a alma. Estamos chegando ao fim dessa sétima parte do nosso programa, mas olha, é só um tchauzinho de leve, um respiro pra gente recarregar as energias. É o tempo de um pequeno abraço nos nossos parceiros, e eu estarei de volta, prontinho pra continuar te embalando com mais músicas, mais poesia e mais momentos de serenidade. Não saia daí, fique por perto, porque o Songs by Night ainda tem muita emoção pra te abraçar. Um instante e a gente já retorna. 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

0: Hora certa em Água Boa, a capital do Araguaia.
1: 3h47.
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0: certa, em Água Boa, a cidade que mais cresce em todo o Vale do Araguaia.
1: 3h55.
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0: Rádio Liberdade FM informa a hora certa. 4:03.
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Boa noite, meus queridos ouvintes. Estamos de volta aqui no Songs by Night, na nossa oitava parte. E que bom ter você comigo. É sempre um presente sentir essa conexão, essa troca de energias que nos une. Sabe, a vida é uma melodia complexa, cheia de notas altas e baixas, momentos de alegria e, sim, alguns de dor. Mas é importante lembrar, como diz a sabedoria antiga, que a paciência é a chave que abre a porta da felicidade. E eu sei, meu amigo, minha amiga de coração aflito, que às vezes a espera dói, que a incerteza aperta. Mas respire fundo, confie no processo. Está tudo bem. Estamos juntos nessa jornada. E cada passo, cada suspiro nos leva adiante. É na companhia de canções que abraçam a alma que a gente encontra conforto. E para continuar essa viagem de afeto, prepare-se para uma daquelas músicas que marcam a alma. Direct Straits, com a inesquecível Brothers in Arms. Permita-se sentir, permita-se sonhar.

Boa noite, meus amigos, minhas amigas. Que alegria ter você aqui, pertinho de mim, neste refúgio de paz que é o Songs by Night. Sabe, a vida muitas vezes nos convida a uma reflexão, a entender que certas coisas, por mais desafiadoras que pareçam, guardam um aprendizado, uma força que nem imaginamos ter. É como um velho ditado que diz: o sol sempre volta a brilhar, não importa quão longa tenha sido a tempestade. E essa luz, muitas vezes, vem de dentro da gente, da nossa capacidade de amar, de perdoar, de recomeçar. Eu acredito de verdade que a maior sabedoria está em nos permitir sentir, em acolher nossas emoções, sejam elas de alegria ou de alguma dor. Porque é nesse sentir que a gente se reconecta, que a gente aprende a ser mais gentil com a gente e com o mundo. E é para isso que estamos aqui, para lembrar que você não está só, que existe sempre uma luz, uma esperança, um carinho à espera do seu coração.

0: Deixe a música te guiar agora, te embalar, te mostrar que há beleza em cada passo da jornada, mesmo nos mais desafiadores. Permita-se ser envolvido por essa melodia que segue, feita especialmente para você, que é único, especial e muito amado. Um grande abraço do seu amigo Jorge Ventura. E vamos juntos com mais uma canção que toca a alma.
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noite, meu querido ouvinte. Chegamos ao fim desta 8ª parte do Songs by Night, mas nossa jornada de afeto não para por aqui. Jorge Ventura, seu amigo da noite, continua com você. Quero que você sinta esse abraço que a música e a palavra trazem, essa beleza que se esconde nas histórias da vida, nas reflexões que acalmam a alma. É só um instante, viu? E desde já, meu carinho e minha gratidão imensa por sua companhia, por você me permitir entrar aí, na sua vida, nesse momento tão especial. Você é o único para mim. Daqui a pouquinho, Jorge Ventura está de volta com mais emoção e canções que abraçam a alma, aqui no Songs by Night. Não sai daí, a gente volta já. 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

0: Hora certa em Água Boa, a capital do Araguaia.
1: 4 horas e 30 minutos.
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2: 4h41.
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Boa noite, meus queridos ouvintes do Songs by Night. Estamos de volta para mais uma parte desse abraço sonoro que a gente compartilha. Que bom ter você de novo aqui, pertinho, sentindo essa vibração que a música traz para a alma. É como se a gente se sentasse junto, olhando para a vida, para os sentimentos que nos movem, para as histórias que nos fazem ser quem somos. Nestes momentos, a melodia é um convite para a gente refletir sobre a beleza da conexão, sobre a importância de ter alguém, de ser alguém para alguém. É sobre essa busca, essa necessidade humana de afeto e de pertencimento que a próxima canção fala tão bonito. Uma letra que toca fundo, que nos faz lembrar que, no fim das contas, todos nós precisamos de alguém. Prepara o coração, porque vem aí, com toda a sua intensidade, Shawn Mendes e Use Somebody.

Boa noite, meu querido amigo, minha querida amiga, que me acompanha nesta nona parte do Sons by Night. É um prazer imenso ter você aqui, pertinho, compartilhando este momento de paz. Sabe, muitas vezes nos sentimos pequenos diante dos desafios, da vida que corre, das incertezas que batem à porta do coração. Mas eu quero te lembrar que a fé é um porto seguro, um farolo que ilumina a escuridão. Não há problema tão grande que o amor de Deus não possa abraçar. Não há dor tão profunda que Ele não possa confortar. Acredite, confie. Ele está com você em cada passo, em cada suspiro, em cada canção que toca a sua alma. Que essa certeza te envolva agora e te traga a serenidade que você busca. Sinta esse abraço, esse carinho que vem de longe, feito especialmente para você. E para continuar nossa jornada de afeto, prepare o coração. A próxima melodia chega agora, feita para embalar a sua noite.

0: Boa noite, queridos amigos e amigas que me acompanham aqui no Songs by Night. É sempre um prazer imenso, uma honra poder compartilhar esses momentos de reflexão e carinho com cada um de vocês. Sabe, a vida é uma melodia complexa e cada um de nós é uma nota única nessa canção, não é mesmo? Às vezes desafinamos, outras vezes harmonizamos, mas o importante é continuar a tocar, a sentir. Chegamos ao fim de mais esta nona parte do nosso programa, mas não se preocupe, é só um breve instante, um suspiro musical que a gente já volta. Na nossa próxima parte, a décima, prepare o coração, porque teremos o nosso querido quadro Minha História, com relatos que tocam a alma e nos fazem sentir mais próximos. Um abraço apertado, cheio de carinho e luz para cada um que está sintonizado. Eu, Jorge Ventura, espero você de volta, logo logo, para continuarmos essa nossa jornada de afeto, aqui no Songs by Night. Fique com a gente já volta.
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1: Hora certa em Água Boa, a cidade que mais cresce em todo o Vale do Araguaia.
2: 5:06.
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2: 5:17.
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3: Boa noite, meus queridos amigos da alma. Que bom ter você de volta aqui no Sons by Night. Estamos juntos, unidos por essa melodia que abraça, que acalma, que nos faz sentir em casa, não é mesmo? Depois de uma breve pausa, voltamos para a nossa décima parte do programa, com a mesma energia, o mesmo carinho e a mesma vontade de tocar seu coração, de fazer companhia à sua noite. Aqui, cada história, cada sentimento é acolhido com respeito, com a delicadeza que a vida merece. É um refúgio, um oásis de serenidade, onde a música é mais do que som, é um abraço. E falando em abraço, em leveza, em viajar sem sair do lugar, eu quero te convidar para um momento especial agora. Prepare seu espírito para navegar em águas tranquilas, para sentir a brisa suave de uma canção que é puro afeto. É uma daquelas melodias que nos levam longe, que nos permitem sonhar acordados. Com você, Christopher Cross e a Atemporal, Sailing. Deixe-se levar.

noite, meu querido ouvinte, minha querida ouvinte. Que bom ter você pertinho de mim, aqui no Songs by Night, nesta que é a décima parte da nossa jornada de afeto. Eu sou Jorge Ventura e é sempre uma alegria imensa poder compartilhar esses momentos tão especiais com você. Sabe, às vezes a gente se sente um pouco sozinho ou o coração aperta com alguma preocupação. É natural, faz parte da vida. Mas eu quero que você se lembre com todo carinho que existe uma força maior, um amor que nos abraça, que nos acolhe em cada passo. Deus, em sua infinita bondade, está sempre cuidando de nós, curando nossas feridas, nos dando a mão para seguir em frente. Não importa o que esteja acontecendo, a fé é essa luz que ilumina o caminho, a esperança que renova a alma. Acredite, sempre há uma nova manhã, uma nova chance para o amor e a felicidade. E é com essa certeza de um abraço divino que a gente segue, permitindo que a música continue a ser esse bálsamo para o coração. Vem comigo, porque agora a gente tem mais uma canção que vai tocar fundo na sua alma. Prepare-se para sentir, para sonhar. Aumenta o volume e deixa a melodia te levar.

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1: 5:37.
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1: 5:37.
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0: Hora certa em Água Boa, a capital do Araguaia.
1: 5 horas e 47 minutos.
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0: Hora certa em Água Boa, a cidade que mais cresce em todo o Vale do Araguaia.
1: 6 horas.
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2: 6:01.
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2: Rádio Liberdade FM informa a hora certa.
6: 6 horas e 21 minutos.
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3: 6:40.
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3: 6:41.
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0: Hora certa em Água Boa, a capital do Araguaia.
1: 6:49.
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1: 6:49.

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1: 6 horas e 54 minutos.
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1: Hora certa em Água Boa, a capital do Araguaia.
2: 6 horas e 58 minutos.
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3: 7:03.
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0: Guilherme Benuto e Barões da Pisadinha.
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0: Pra tocar em todos os bares, botecos e paredões do Brasil.
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6: Rádio Liberdade FM informa a hora certa.
7: 7h24.
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3: 7h31.
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5: Rádio Liberdade FM informa a hora certa.
6: 8:21.
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11: Olá pessoal, tudo bem? Espero que sim. Vamos começar mais um programa Rádio Educar. Prazer em estar com vocês. Seja bem-vindo e bem-vinda à nossa rádio, né? Eu sou o José Araújo e hoje vamos falar sobre o que é o custo de aquisição de cliente, o CAC.
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11: Pessoal, o CAC representa o custo médio necessário para conquistar um novo cliente. Esse indicador engloba os investimentos totais feitos nos custos com marketing, salários de equipes de vendas e ferramentas tecnológicas utilizadas no processo de aquisição. Para aplicar essa fórmula corretamente, é importante incluir gastos com campanhas publicitárias online e offline, salários e comissões de equipes de vendas e marketing, ferramentas de tecnologia usadas no processo também de aquisição. Eu volto já com mais um bloco do Educar.
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12: Olá, conectados ao Guia Astral. Que alegria nos encontrar para a última parte de previsões. Sinta essa energia positiva.
8: Capricórnio, Aquário, Peixes.
12: Capricórnio, sua força pessoal e espiritual aflora. No amor, a comunicação clara estabiliza laços. No trabalho, dedicação abre portas. Confie na intuição. Cor marrom, número 8.
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12: Aquário. Inovações no trabalho e liberdade amorosa te esperam. Reflita sobre emoções. Abrace sua unicidade. Cor azul elétrico, número 11.
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12: Piscianos. Amor profundo com romantismo e empatia. Intuição e criatividade guiam seu trabalho. Sonhos revelam mensagens. Sua sensibilidade é um dom. Cor verde água, número 7. Queridos ouvintes, encerramos o Guia Astral. Agradeço sua companhia. Voltamos na próxima edição. Um beijo no coração.
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6: 8:24.

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2: 8h43.
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3: 8h46.
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5: De volta com mais um bloco do Educar de hoje. Porque o CAC é essencial para o sucesso empresarial.
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5: O CAC vai além de um número financeiro. Ele é uma métrica estratégica que orienta decisões críticas para o crescimento sustentável. Ao monitorar o CAC, as empresas conseguem identificar gargalos financeiros e ajustar estratégias para reduzir desperdícios, o que torna os investimentos mais eficientes e direcionados. A análise do CAC em conjunto com o Lifetime Value é fundamental. A proporção ideal de LTV para CAC é de 3,1, indicando que o valor gerado por cada cliente compensa os custos de aquisição e contribui para a lucratividade a longo prazo. Essa relação é um termômetro para avaliar a viabilidade do modelo de negócios e planejar ações estratégicas. Além disso, o CAC promove a integração entre marketing e vendas, tornando as campanhas mais direcionadas e eficazes. Essa sinergia impacta diretamente nas taxas de conversão, otimizando os resultados gerais. Eu volto já com mais um bloco do Educar.
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7: Olá, paixões. Que bom ter você de novo aqui com a gente no TeleTV. O coração aperta com os desdobramentos de quem ama cuida.
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7: Atenção está no ar. Pilar acusou Adriana de empurrar Arthur. Pedro a apoia, mas Adriana desabafa com Elisa que Pilar não vai parar. Ulisses mente para Fábia. Pilar reúne Ulisses, Silvana e Diná para incriminar Adriana. O laudo preliminar confirma o empurrão e Adriana é a principal suspeita. Pilar ainda pede que Ademir seja o advogado da família contra ela. Que drama! Um beijo no seu coração e até o nosso próximo encontro, sempre com as emoções do TeleTV.
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3: 8h48.
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8: Chama lá minha, senhora, se gravei. Ué? Ô, oh, Vivi, um cheio coração, obrigado, minha amiga. 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Segura! Pra vocês.

Paulistano, um forte abraço. Pensa numa vida de vaqueiro desmantelada, viu? Mad Dog só enchendo e derramando e a moçada só virando os copos. Tá bom? Tá certo? Tem muito cabra que tá apaixonado aqui, tem? Cadê as mulheres apaixonadas da noite? Cadê elas? Quem que tá bebendo cerveja gelada? Quem que tá bebendo? Rapaziada, tão bebendo. Rapaziada, tão tomando aí um whiskyzinho aí com Mad Dog aí que eu tô vendo, viu? É. Bora dar o tom dela, dá o tom dela, mano. Vamos beber, bora. Ah.

0: eu conheço.
1: Ah, moleque!
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7: 9 horas.
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16: É hora de ficar por dentro dos fatos que marcam o dia, tanto aqui no Brasil quanto lá fora. Vamos direto para as manchetes que movimentam o cenário global nesta primeira parte do nosso programa. Começando pela China. Uma explosão devastadora em uma fábrica de fogos de artifício deixou 26 mortos. No mundo da economia, as bolsas da Ásia fecharam em direções diversas, repercutindo as quedas em Wall Street. E na Alemanha, um novo e trágico atropelamento em massa resultou em 2 mortes, com um homem já preso.
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16: Na China, a tragédia abalou uma comunidade. 26 pessoas perderam a vida em uma forte explosão registrada em uma fábrica.

0: fábrica de fogos de artifício. O acidente, de proporções consideráveis, gerou um cenário de destruição e mobilizou equipes de resgate que trabalharam intensamente na busca por sobreviventes e na remoção dos escombros. As autoridades locais já iniciaram as investigações para determinar as causas exatas do incidente e identificar o que levou a essa fatalidade tão lamentável. O impacto na região é grande, com a população em luto e as autoridades em alerta. Mudando de assunto, agora para o cenário econômico global. As bolsas de valores asiáticas encerraram o dia com resultados mistos, ou seja, em direções diversas. Essa variação reflete o desempenho negativo de Wall Street na sessão anterior, que gerou um clima de cautela entre os investidores. Alguns mercados da Ásia registraram altas pontuais, enquanto outros experimentaram quedas, evidenciando a instabilidade e a sensibilidade dos indicadores financeiros internacionais. A expectativa continua sobre as próximas decisões de política monetária e os desdobramentos da economia global, que seguem influenciando diretamente o comportamento do capital. E na Europa, mais um episódio de violência choca a Alemanha. Um novo atropelamento em massa resultou na morte de duas pessoas e deixou vários feridos, alguns em estado grave. O motorista responsável pelo ataque avançou deliberadamente com seu carro contra pedestres no centro da cidade de Leipzig. As autoridades agiram rapidamente e o homem foi detido no local. Entre os feridos, três estão em condição crítica e recebem atendimento especializado. A polícia e equipes de investigação estão empenhadas em esclarecer as motivações por trás desse ato e entender as circunstâncias exatas que levaram a mais essa tragédia que abala a segurança pública no país.
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3: E aí, galera, muita energia positiva, vamos desvendar o que as estrelas reservam.
1: Câncer, Leão, Virgem.
3: Câncer, sensibilidade aflora, mergulhe nas emoções. No amor, aconchego familiar fortalece laços. No trabalho, confie na intuição. Sua força está em sentir. Cor branca, número 2.
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3: Leão, prepare-se para brilhar. Sua energia atrai oportunidades, paixão reacende no afeto, liderança profissional reconhecida, mostre seu valor. Cor dourada, número 1.
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3: Virgem, organização e intuição se unem, ótimo para projetos. No amor, dedicação nos detalhes. No trabalho, atenção garante resultados impecáveis. Cor verde, número 6. Voltamos com Libra, Escorpião e Sagitário. Fique ligado.
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4: 98.

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3: Rádio Liberdade FM informa a hora certa.
4: 9:26.
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9: Você está ouvindo Rádio Educar, boa terça. Como saber se o CAC da sua empresa está saudável?
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9: O que define um CAC saudável varia conforme o setor e o modelo de negócios, né? Empresas de software, por exemplo, podem suportar um CAC mais alto devido ao ticket médio elevado e a retenção de longo prazo. Já em e-commerce, o CAC precisa ser o menor possível para equilibrar margens mais apertadas. Para avaliar a saúde do seu CAC, compare-o com o LTV. Certifique-se de que o LTV seja pelo menos 3 vezes maior. Use BankMacint do mercado como referência e avalie a consistência do CAC ao longo do tempo. Flutuações podem indicar problemas estratégicos, tá? Caso o CAC esteja acima do esperado, é importante revisar processos, otimizar campanhas e buscar aumentar o LTV dos clientes existentes. Eu volto já com mais um bloco do Educar.
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11: De volta com o TeleTV. O coração já acelera porque vamos direto aos destaques de Coração Acelerado.
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11: A Janete contou para Agrado que revelou tudo ao delegado sobre a morte de Jean Carlos. A Eduarda incentivou Agrado a desmascarar Nayane para João Raul. Na festa Canta Centro-Oeste, Ana Castela participou do programa do Palhares Leite. E a Zilá, a coitada, acordou na casa de Ronei em desespero. Mas Agrado descobriu a armação de Nayane para afastá-la e Eduarda da cidade e já decidiu desmascarar. Muita emoção, né? Na próxima parte tem o resumo de Quem Ama, Cuida. Fica com a gente.
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4: 9:29.

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2: 9:41.
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1: 9h44.
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3: Estamos de volta com mais um bloco do Educar, agora benefício de monitorar e otimizar o CAC.
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3: Pessoal, empresas que acompanham e otimizam o CAC alcançam resultados mais sólidos e previsíveis. Um dos benefícios essenciais é a maximização da rentabilidade. Ao identificar quais estratégias

trazem maior retorno, os gestores podem redirecionar recursos para ações mais eficazes, eliminando iniciativas com baixo impacto. Além disso, um CAC bem gerenciado melhora a eficiência operacional. Ferramentas de automação, por exemplo, ajudam a reduzir custos, agilizar processos e liberar equipes para atividades mais estratégicas, como personalização do atendimento,

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1: Olá, sintonizados na energia cósmica. Felipe Rocha de volta com o Guia Astral.
0: Libra, Escorpião, Sagitário.
1: Libriano, equilíbrio é a chave. Harmonia no amor, diplomacia no trabalho abre portas. Conecte-se à sua essência, intuição, criando um futuro justo e belo. Sua cor da sorte é azul claro. Número 6.
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1: Escorpiano. Prepare-se para a intensidade transformadora. Renove laços. Aprofunde sentimentos. Paixão profissional com sabedoria. Busque autoconhecimento e confie na força interior. Sua cor da sorte é vermelho escuro. Número 9.
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1: Sagitariano, a aventura te chama. Expansão no trabalho, ideias criativas. No amor, liberdade e cumplicidade em alta. Explore novos horizontes, expanda mente e espiritualidade. Acredite em si. Sua cor da sorte é roxo. Número 3. Que energia! Na próxima parte do Guia Astral, teremos Capricórnio, Aquário e Peixes. Fica comigo.
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7: 9:57.
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2: É hora de ficar por dentro dos fatos que marcam o dia, tanto aqui no Brasil quanto lá fora. Vamos direto para as manchetes que movimentam o cenário global nesta primeira parte do nosso programa. Começando pela China. Uma explosão devastadora em uma fábrica de fogos de artifício deixou 26 mortos. No mundo da economia, as bolsas da Ásia fecharam em direções diversas, repercutindo as quedas em Wall Street. E na Alemanha, um novo e trágico atropelamento em massa resultou em duas mortes, com um homem já preso.
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2: Na China, a tragédia abalou uma comunidade. 26 pessoas perderam a vida em uma forte explosão registrada em uma fábrica de fogos de artifício. O acidente, de proporções consideráveis, gerou um cenário de destruição e mobilizou equipes de resgate que trabalharam intensamente na busca por sobreviventes e na remoção dos escombros. As autoridades locais já iniciaram as investigações para determinar as causas exatas do incidente e identificar o que levou a essa fatalidade tão lamentável. O impacto na região é grande, com a população em luto e as autoridades em alerta. Mudando de assunto, agora para o cenário econômico global. As bolsas de valores asiáticas encerraram o dia com resultados mistos, ou seja, em direções diversas. Essa variação reflete o desempenho negativo de Wall Street na sessão anterior, que gerou um clima de cautela entre os investidores. Alguns mercados da Ásia registraram altas pontuais, enquanto outros experimentaram quedas, evidenciando a instabilidade e a sensibilidade dos indicadores financeiros internacionais. A expectativa continua sobre as próximas decisões de política monetária e os desdobramentos da economia global, que seguem influenciando diretamente o comportamento do capital. E na Europa, mais um episódio de violência choca a Alemanha. Um novo atropelamento em massa resultou na morte de duas pessoas e deixou vários feridos, alguns em estado grave. O motorista responsável pelo ataque avançou deliberadamente com seu carro contra pedestres no centro da cidade de Leipzig. As autoridades agiram rapidamente e o homem foi detido no local. Entre os feridos, três estão em condição crítica e recebem atendimento especializado. A polícia e equipes de investigação estão empenhadas em esclarecer as motivações por trás desse ato e entender as circunstâncias exatas que levaram a mais essa tragédia que abala a segurança pública no país.
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4: Olá, queridos ouvintes. Que delícia ter vocês aqui com a gente. Eu sou Andressa Pires e começa agora o seu TeleTV. E para aquecer o coração, vamos aos destaques de Nobreza do Amor, que promete fortes emoções.
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4: Akin e Ladisa temem a aproximação de Dumi com Kenya. Jandal finge para Kenya não conhecer Robert, enquanto Viriato se surpreende que Carrapato não deixou a igreja. Fortunato alerta Manuen sobre Mirinho. Tonho tem um sonho misterioso com um guerreiro de Batanga. Vera, Maria Helena e Dora iniciam as atividades escolares em Barro Preto. Ladisa convence a Kim do risco da paixão de Dumi. Manuel beija Ana Maria, mas Tonho acusa Mirinho diante de Manuel. Akin exige que Dumi escolha entre o movimento e Kenya. Que emoções, não é? Preparem-se, porque na próxima parte a gente volta com a nossa querida novela Coração Acelerado.
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4: Rádio Liberdade FM informa a hora certa.
5: 10h23.
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10: Estamos de volta com o último bloco do Educar de hoje. Agora aposte no marketing de conteúdo.
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10: Investir em um marketing de conteúdo é uma das maneiras mais eficazes de atrair leads qualificados de forma orgânica. Essa estratégia reduz a dependência de anúncios pagos e cria um canal sustentável de geração de clientes. Case de sucesso, Rock Content. A Rock Content, líder em marketing de conteúdo no Brasil, reduziu drasticamente o seu CAC ao implementar uma estratégia robusta de blogs e materiais educativos. A empresa produziu conteúdos focados em palavras-chave relevantes e construiu uma base de leads altamente qualificada. O resultado foi um aumento de 3 vezes na geração de leads orgânicos e uma redução significativa nos gastos com mídia paga. Legal, né? Nosso Educar de hoje fica por aqui. Amanhã, o que é falência? A gente fala disso amanhã, quarta-feira. Até mais.
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12: Que energia boa nos envolve aqui no Guia Astral. Eu sou o Felipe Rocha e é um prazer imenso guiar você nessa viagem cósmica. Nesta primeira parte, desvendamos as vibrações para Áries, Touro e Gêmeos.
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12: Áries, sua energia vibrante impulsiona conquistas. No amor, mostre seu coração. No trabalho,

0: sua iniciativa é chave. Equilibre emoções com pausas. Sua força é imbatível. Cor, laranja. Número 1.
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0: Touro, a estabilidade é sua bússola. Aprofunde laços com carinho. Profissionalmente, sua persistência traz resultados. Mantenha emoções firmes. Seja a rocha que você é. Cor, verde esmeralda. Número 6.
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0: Gêmeos, sua mente afiada gera novas ideias. No afeto, comunicação clara fortalece. No trabalho, versatilidade é seu trunfo. Gerencie energia com foco. Acredite em sua adaptação. Cor, amarelo. Número 3. E na próxima parte do Guia Astral, Câncer, Leão e Virgem esperam você. Fique ligadinho.
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3: 10h27.
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2: 10h40.
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8: 10h42.
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0: palmas para de Paulo e Paulina.
1: Obrigado.
0: Que lindo, que lindo. Que obrigado. Prazer, que honra ter vocês aqui no nosso DVD.
1: A honra é nossa, obrigado pelo convite. Sucesso e mais sucesso ainda para vocês, tá bom?
0: Obrigado, Deus abençoe vocês, viu?
2: Tchãozinho, Alessandro, obrigado pelo carinho de Paulo e Paulino. Obrigado a tantos amigos que nós estamos vendo por aqui, né?
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2: 11 horas e 3 minutos.
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5: Rádio Liberdade FM informa a hora certa.
6: 11h34.
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2: 11:41.
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3: 11h42.
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8: 11:57.
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1: Terça-feira, 2 de junho de 2026, está começando no seu rádio a edição 4.762 do Jornal Mato Grosso no ar, o maior programa de rádio jornalismo do estado de Mato Grosso.
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1: Eu sou Mariana Ramon e destaco as principais notícias de hoje para você que nos acompanha por uma das dezenas de emissoras de rádio que veiculam o Jornal Mato Grosso no ar. Jovem morre após ser esfaqueado na madrugada. Vacinas fora do SUS pesam no bolso das famílias em Mato Grosso. Polícia Militar apreende 7 quilos de drogas e arma de fogo no interior do estado. Etanol avança em Mato Grosso e impulsiona a logística. Vamos conferir também as informações de mercado agrícola e pecuário.

0: Agora uma breve reflexão que está no livro de João, capítulo 11, versículo 14.
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0: E o Verbo se fez carne e habitou entre nós, e vimos a sua glória como a glória do primogênito do Pai, cheio de graça e de verdade.
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0: Caso você queira interagir com nossa equipe, entre em contato conosco pelo e-mail jornalmatogrossonoar@gmail.com. Faremos nosso primeiro intervalo e voltaremos com as notícias.
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4: Hora certa em Água Boa, a capital do Araguaia.
5: Meio-dia e 3 minutos.
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4: Hora certa, em Água Boa, a cidade que mais cresce em todo o Vale do Araguaia.
5: Meio-dia e 4 minutos.
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0: Abrimos este bloco de notícias com a previsão do tempo

0: para o estado de Mato Grosso.
1: Chuva ou sol, frio ou calor, vamos de previsão do tempo.
0: Segundo a agência Climatempo, Clima e Previsão, o tempo nesta terça-feira em Mato Grosso vai estar com sol e muitas nuvens e possibilidade de períodos nublados em algumas regiões. A temperatura no estado permanece estável e terá a mínima de 18 e máxima de 36 graus.
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0: A Polícia Civil investiga a morte de um jovem que foi encontrado esfaqueado em uma rua na cidade de Sorriso. A vítima chegou a ser socorrida, mas não resistiu aos ferimentos. Quem traz os detalhes é o Rômulo Bessa.
2: A violência registrada durante a madrugada voltou a mobilizar equipes de resgate e forças de segurança em Sorriso. Um jovem de 28 anos de idade morreu após ser atingido por golpes de faca na região entre os bairros Jardim Primavera e Jardim Bela Vista. De acordo com as informações apuradas, a vítima foi encontrada caída em via pública, após percorrer alguns metros ferida. O Corpo de Bombeiros Militar foi acionado por volta das 2 horas da manhã para atender a ocorrência inicialmente informada como uma pessoa desacordada. O capitão Tiago Reis, do Corpo de Bombeiros, deu detalhes sobre o caso.
3: A gente foi acionado primeiramente por uma vítima desacordada. Ao chegar até o local, a guarnição constatou que era uma vítima de arma branca, múltiplas facadas. Então, tinha facada no tórax, na região do tórax, na região do braço e com bastante hipovolêmica. Essa vítima ela foi transportada o mais rápido possível, com a diversa assistência e regulação médica para o hospital regional, com suporte avançado em relação à sua vida devido à gravidade dos ferimentos. Ao chegar no hospital, segundo relatos das nossas guarnições, a vítima se encontrava em sinal muito grave mesmo, quase entrando em parada cardiorrespiratória, gaspirando.
2: Ao chegarem no local, os socorristas constataram que o homem apresentava diversos ferimentos, provocados por arma branca e grande perda de sangue. Após os primeiros atendimentos, a vítima foi encaminhada em estado gravíssimo ao Hospital Regional de Sorriso. Segundo o militar, o caso deve ser investigado pelas forças de segurança.
3: Foi acionada a Polícia Militar para fazer as diligências no local necessárias. Uma informação é que a solicitante, que acionou o Corpo de Bombeiros no momento do incidente, que ela visualizou a situação, ela não sabia até então que era arma branca. Ela passou, era de madrugada, ela não quis parar para olhar a situação com até prudência, então ela não teve maiores informações e a vítima é desconhecida. A gente sabe que a idade é aproximada dos 30 anos, mas não tinha conhecimento de qual era a vítima, o nome dela.
2: Apesar dos esforços das equipes de resgate e do atendimento médico, a vítima não resistiu aos ferimentos e morreu pouco depois de dar entrada na unidade hospitalar. A Polícia Militar esteve no local para os procedimentos iniciais e apoio às diligências. Agora, a Polícia Civil investiga o caso para identificar o autor do crime e esclarecer a motivação do homicídio. De Sorriso, Rômulo Bessa para o jornal Mato Grosso no Ar.
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0: Escolas recebem prêmio do governo de Mato Grosso por projetos de cidadania e integridade. Quem traz os detalhes é o Israel Prates.
4: O governo de Mato Grosso realizou nesta segunda-feira, 1º de junho, a premiação das escolas campeãs da segunda edição do programa Estudante Cidadão do Futuro, realizado em parceria entre a Controladoria Geral do Estado e a Secretaria de Estado de Educação. O tema de 2026 foi Jovens em Ação, hashtag Voto na Democracia, o que desperta nos estudantes a vontade de participar mais da vida pública. Como afirmam a secretária adjunta de Ouvidoria Geral e Transparência da CGE, Karen Cristina, e a superintendente de Desenvolvimento Curricular e Gestão para a Aprendizagem da SEDUC, Daniele Trevisan.
5: O programa ele tem essa abordagem de trazer os estudantes da rede pública estadual de ensino para conhecer a administração pública. Então, para eles trabalharem, conhecer ética, valores como ética, cidadania e trabalhar também neles o protagonismo. Então, a nossa ideia realmente foi essa aproximação, né, da sociedade que vem representada pelos estudantes para conhecer aí o funcionamento da administração pública.
6: Esse é um programa extremamente importante, trabalha temas relevantes para a sociedade, e os estudantes têm a possibilidade de demonstrar o seu protagonismo no ambiente escolar, fazer ações diferentes, engajar-se e levar esse tema tão importante para toda a sociedade.
4: Participaram da edição desse ano 300 alunos de 20 escolas que representaram 6 municípios. Para participar, cada escola precisava produzir um vídeo com o tema relacionado.

0: Para a presidente do Tribunal Regional Eleitoral de Mato Grosso, a desembargadora Cerli Marcondes, despertar nos alunos o senso de democracia é essencial para o futuro.
1: Que as crianças, os jovens, os adolescentes aprendam que a democracia é feita com participação e que com conhecimento tem que entender todas as partes que compõem a nossa sociedade.
0: As escolas campeãs levaram premiações em dinheiro que serão destinadas aos grêmios estudantis, com R$3.000 para o primeiro lugar, R$2.000 para o segundo e R$1.000 para o terceiro lugar. E cada aluno das equipes vencedoras ganhou ainda um kit multimídia. Em primeiro lugar ficou a Escola Estadual Elmas Gataz de Várzea Grande. Em segundo, a Escola Estadual Pio Machado de Acorizal. E em terceiro, a Escola Estadual Gustavo Kuman de Cuiabá. Para as alunas Ana Clara, Maria Eduarda e Ana Carolina, foi uma grande oportunidade poder participar do projeto.
2: É muito bom, assim, você poder receber um prêmio por você se esforçar, você fazer. É cansativo, não vou falar que todos os dias foram flores, foram rosas, não são. Nós aprendemos muito em trabalhar em união, porque o meu Grêmio foi um Grêmio muito parceiro comigo, um Grêmio que me ajudou muito, e eu sou muito grata a todos eles, a cada participação, a cada gravação, a cada dedicação de tempo que eles tiveram. E eu acredito que mudou muita coisa no nosso pensamento e acredito que a educação dada não muda o mundo, mas muda sim as pessoas, e as pessoas mudam o mundo.
0: Reportagem Israel Prats.
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4: Nem todas as vacinas recomendadas por especialistas estão disponíveis gratuitamente na rede pública de saúde. Em Mato Grosso, muitas famílias têm recorrido às clínicas particulares para garantir uma proteção mais ampla contra algumas doenças, o que tem gerado impacto no orçamento doméstico. Quem traz os detalhes é o Sérgio Pastor.
5: O Sistema Único de Saúde, o SUS, oferece gratuitamente a proteção contra os tipos C e ACWY. Já o imunizante que protege contra a meningocócica B, indicada para prevenir um dos tipos mais graves de meningite, ainda não integra o calendário nacional de vacinação do SUS, sendo disponibilizado apenas na rede privada. Com isso, pais e responsáveis acabam arcando com um custo que pode chegar a R$2.000 por dose. A preocupação aumenta porque a imunização é considerada uma das principais ferramentas de prevenção de doenças, especialmente entre crianças. Apesar disso, o valor cobrado na rede privada faz com que muitas famílias precisem reorganizar as finanças para manter a vacinação em dia. A pediatra Andrea Minossi explica que a melhor forma de prevenir contra a meningite é com o imunizante.
6: O Ministério da Saúde já disponibiliza há alguns anos a vacina contra a meningite do tipo C na rede pública, e na rede privada nós temos vacinas até melhores e mais adequadas para várias faixas etárias.
5: Andrea ressalta que a doença evolui rápido e pode ser fatal em poucas horas.
6: As meningites podem ser causadas por qualquer agente etiológico, que a gente chama. Os principais são as bactérias, os vírus, existe também meningite fúngica, meningite por parasitas e outras causas que podem ser diagnosticadas. Na verdade, todas elas podem evoluir para casos mais graves, mas o que é mais comum são as meningites bacterianas.
5: Especialistas destacam que o SUS oferece gratuitamente dezenas de vacinas que protegem contra doenças como sarampo, poliomielite, hepatites, febre amarela e HPV. A orientação é que a população mantenha atualizada a carteira de vacinação e procure uma unidade de saúde para verificar quais imunizantes estão disponíveis. Enquanto a ampliação do calendário vacinal segue em debate no país, famílias mato-grossenses enfrentam o desafio de equilibrar a necessidade de proteção à saúde com o impacto dos custos extras no orçamento. De Brasília, Sérgio Pastor, para o Jornal Mato Grosso no Ar.
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4: Sancionada a lei que dá no máximo 30 dias para INSS pagar salário maternidade. Quem traz os detalhes é o Márcio Maturana.
7: Empregadas domésticas, trabalhadoras rurais.

0: As e outras mulheres com direito a salário maternidade pago diretamente pelo INSS vão receber o benefício no máximo 30 dias depois do pedido. Essa lei foi sancionada dia 25 de maio pelo presidente Lula e veio de um projeto do Senado que concluiu a tramitação no Congresso em maio, com aprovação na Câmara dos Deputados. A urgência no recebimento desse direito foi destacada pelo senador Fernando Dueire, do PSD de Pernambuco, quando o Senado analisou um outro projeto sobre o mesmo assunto.
1: O STF reconheceu a inconstitucionalidade da exigência da carência diferenciada para o salário maternidade, fundamentando-se nos princípios constitucionais da isonomia e da proteção à maternidade, bem como no cuidado com a criança assegurado pelo artigo 227 da Constituição Federal.
0: Antes, o INSS levava cerca de 45 dias para pagar o salário maternidade. Da Rádio Senado, Márcio Maturana.
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3: 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Após o intervalo, voltaremos com mais notícias.
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16: Rádio Liberdade FM informa a hora certa.
17: Meio-dia e 19 minutos.

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2: Hora certa em Água Boa, a capital do Araguaia.
3: Meio-dia e 20 minutos.
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5: O Jornal Mato Grosso no Ar volta agora com a previsão do tempo para a capital mato-grossense.
4: Chuva ou sol, frio ou calor, vamos de previsão do tempo.
5: Segundo a agência Climatempo, Clima e Previsão, o tempo nesta terça-feira em Cuiabá vai ser de sol com muitas nuvens durante o dia e períodos de céu nublado, noite com muitas nuvens também. A temperatura na capital permanece estável, com máxima de 32 graus.
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5: Um jovem de 22 anos foi preso neste início de semana em Sorriso, suspeito de atuar para uma facção criminosa. Com ele, a polícia apreendeu drogas, munições e uma arma de fogo. Quem traz os detalhes é o Rômulo Bessa.
6: Uma denúncia anônima levou policiais militares até um imóvel apontado como ponto de armazenamento e distribuição de entorpecentes, em Sorriso, na região centro-norte do estado. Ao chegarem no local, os militares flagraram dois suspeitos tentando deixar a residência. Ao perceberem a aproximação das equipes, eles fugiram em direção a uma área de mata. Uma motorista de aplicativo que estava no local foi abordada e liberada após a checagem, já que não havia qualquer indício de participação na atividade criminosa. As buscas continuaram e um dos suspeitos foi localizado pelos policiais. Com ele foram encontradas porções de maconha e pasta base de cocaína. O sargento Fernando, da Polícia Militar, falou sobre a quantidade apreendida.
7: Pela quantidade de droga, ele é importante dentro da facção criminosa, segundo ele é do PCC. Essa abordagem nasceu de uma situação já que foi passada para nós há algum tempo, de uma situação de tráfico de drogas rotineira ali no bairro Aeroparque, em uma das ruas do bairro ali. A guarnição estava próxima ao local, até para verificar se havia possibilidade de abordagem. Encontramos dois cidadãos que rotineiramente são informados aí dessa tráfico de drogas ali naquela rua. Quando tentamos abordar, eles tinham pedido um carro de Uber e esse Uber já estava em frente à residência para pegar os dois.
6: Segundo a Polícia Militar, o homem confessou que fazia parte de uma organização criminosa e que tinha a função de guardar e distribuir o entorpecente para diferentes pontos de tráfico da cidade. Segundo o sargento, após a entrevista, os dois suspeitos tentaram empreender fuga.
7: Durante a entrevista, eles foram falando que tinham recebido uma certa quantidade de droga há poucos dias, segundo eles, na sexta-feira, da facção criminosa PCC, e que, segundo eles, não estaria na residência deles. Quando informamos para eles que nós íamos verificar essa situação, os dois saíram correndo pelo bairro ali, foram perseguidos, um deles conseguiu fugir, o outro foi capturado já numa área de capim ali próxima à residência dele, a cerca de 20 metros da residência dele. Acredito eu que ele voltaria para a residência.
6: Com as informações obtidas durante a abordagem, os policiais retornaram ao imóvel e realizaram novas buscas. Dentro da residência foi encontrada uma mala com aproximadamente 1,5 kg de cocaína, 5,5 kg de maconha, dezenas de porções de pasta base e um revólver calibre 38, carregado com 6 munições. O suspeito recebeu voz de prisão e foi encaminhado à delegacia de polícia civil, junto com todo o material apreendido. O caso segue sob investigação para identificar outros possíveis envolvidos no esquema de tráfico de drogas. De Sorriso, Rômulo Bessa, para o Jornal Mato Grosso no Ar.
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5: Governo de Mato Grosso autoriza a convocação de mais 430 aprovados em concurso da segurança pública. Quem traz os detalhes é o Israel Prates.
8: O governador Otaviano Piveta autorizou a convocação de mais 430 aprovados no concurso público da Secretaria de Estado de Segurança Pública para a Polícia Militar. Serão chamados 400 novos soldados e 30 oficiais para reforçar o efetivo da corporação, principalmente em municípios do interior do estado, como afirma o governador.
9: A convocação de mais 400 novos soldados e mais 30 oficiais. Esses 400 novos soldados vão ser formados em 8 cidades polos do interior do estado de Mato Grosso. Vão ser destacados 50 para cada cidade polo dessas e nós vamos, nesse período,

0: formar esses novos policiais para atuarem já no interior.
1: Para a secretária de Estado de Segurança Pública, Coronel PM Suzane Tamanho, a convocação representa mais um avanço no fortalecimento das forças de segurança e no atendimento das demandas da população mato-grossense.
2: O governador Taviano Pivetta, fazendo esse chamamento, vai atender já as cidades polos, onde estarão sendo designados esses soldados, levando a segurança realmente para a sociedade e a formação a esses novos policiais que estarão atuando já nessas regiões polos.
1: O comandante-geral da Polícia Militar, Coronel Fernando Tinoco, ressalta que os municípios que irão receber o curso de formação foram escolhidos de forma estratégica.
3: As cidades que estão com manchas criminais, a região que estão com manchas criminais, irão se tornar polos de formação, para que o mais rápido possível esses profissionais possam também estagiar e que possam levar a segurança pública para o cidadão mato-grossense lá no interior também.
1: Desde 2019, o Estado já convocou 1.338 novos profissionais para cargos efetivos na Polícia Militar. A última convocação ocorreu no mês de abril, quando 41 candidatos foram convocados para o cargo de aluno soldado e 12 para aluno oficial. Reportagem Israel Prats.
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5: A Polícia Civil prendeu em flagrante um homem de 42 anos, plantonista de uma clínica no bairro Jardim Primavera, em Cuiabá, suspeito de matar um interno de 38 anos e tentar simular um suicídio. A vítima, Alessandro Sidney Braga, foi encontrada morta na manhã de domingo com marcas de corda no pescoço. Inicialmente, o caso foi registrado como enforcamento voluntário, mas a perícia identificou inconsistências na versão apresentada pelo funcionário. Durante as investigações, o suspeito confessou ter alterado a cena do crime e admitiu que tentou convencer uma testemunha a confirmar a falsa narrativa. Segundo a Polícia Civil, a vítima teria sido contida durante a madrugada, imobilizada e deixada sem assistência. Os investigadores apontam que o plantonista pode ter sido o autor direto do enforcamento ou, ao menos, assumido o risco da morte ao abandonar o interno em situação de vulnerabilidade. O suspeito foi autuado por homicídio doloso e fraude processual. A Polícia Civil pediu a conversão da prisão em flagrante para preventiva e aguarda os laudos periciais para esclarecer a dinâmica da morte. As investigações continuam e não está descartada a participação de outras pessoas no caso.
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5: Operação investiga a ONG da produtora do filme sobre Bolsonaro. A Polícia Civil vê irregularidades em contrato com a Prefeitura de São Paulo. Quem traz os detalhes é o Renato Ribeiro.
6: A Polícia Civil de São Paulo realizou nesta segunda-feira uma operação contra a ONG Instituto Conhecer Brasil, ligada à empresária Karina Ferreira da Gama, dona da produtora do filme Dark Horse sobre o ex-presidente Jair Bolsonaro. A investigação apura irregularidades em um contrato de R$ 108 milhões de reais do programa Wi-Fi Livre SP entre a Prefeitura de São Paulo e a ONG. O contrato prevê a instalação de 5 mil pontos de acesso à internet gratuita em comunidades da capital paulista pelo prazo de 12 meses. Segundo as investigações, os 5 mil pontos deveriam ser instalados até junho de 2025. No entanto, até agora, apenas 3.200 foram implantados e 3 termos aditivos alteraram a data de conclusão do serviço. A ONG teria apresentado à Prefeitura pelo menos 16 milhões e meio de reais em notas fiscais consideradas irregulares para justificar despesas do contrato. As investigações apontam para um suposto direcionamento do edital de contratação. Na operação desta segunda-feira, o Instituto Conhecer Brasil é o principal alvo. Foram cumpridos mandados de busca e apreensão em endereços ligados a empresas que teriam sido subcontratadas para implantação dos serviços. Também foi realizada busca na Secretaria Municipal de Inovação e Tecnologia para obtenção de contratos, prestações de contas e documentos relacionados ao termo de colaboração. Além disso, as equipes buscaram recolher documentos físicos e digitais, equipamentos eletrônicos e registros financeiros que possam contribuir para o avanço das investigações. Em nota, a Prefeitura de São Paulo informou que colabora com as investigações, prestando todas as informações necessárias, e repudiou veementemente insinuações de desvio de recursos públicos.

0: Segundo a Prefeitura, o contrato com o Instituto Conhecer Brasil seguiu rigorosamente os princípios da legalidade, da transparência e da economicidade. De acordo com o município, não houve pagamento pelos 5 mil pontos de internet. O aditivo em questão teria sido destinado exclusivamente à manutenção dos 3.200 pontos já instalados. Da Rádio Nacional em Brasília, Renato Ribeiro.
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2: 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E você pode ouvi-lo a qualquer hora do dia. Depois do intervalo, voltaremos com as notícias do agro brasileiro.
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5: Depois do intervalo, mais músicas.
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9: Meio-dia e 31 minutos.
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9: Meio-dia e 33 minutos.
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14: Hora certa em Água Boa, a cidade que mais cresce em todo o Vale do Araguaia.
9: Meio-dia e 33 minutos.
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2: Abrimos este bloco destacando agora a previsão do tempo para a região de Terra Nova do Norte.
3: Chuva ou sol, frio ou calor, vamos de previsão do tempo.
2: Segundo a agência Climatempo, Clima e Previsão, o tempo na região de Terra Nova do Norte vai ser de sol com muitas nuvens durante o dia e períodos de céu nublado, noite com muitas nuvens também. A temperatura na região permanece estável e terá a máxima de 32 graus.
3: É hora de destacar as notícias do campo. 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
2: Mato Grosso segue em destaque na produção de biodiesel e como o segundo maior produtor de etanol do país, a expectativa é de mais crescimento na próxima safra, principalmente com o avanço das usinas de etanol de milho. Quem traz os detalhes é o Sérgio Pastor.
15: O setor também aposta em novos investimentos e na melhoria de logísticas para consolidar ainda mais esse lugar no mercado. O estado segue como o segundo maior produtor de etanol do Brasil. Teve um aumento de 9% na produção da safra 2025-2026 em comparação com a safra anterior. Para a próxima, a expectativa

0: é de um crescimento ainda maior. No panorama divulgado pela Federação das Indústrias de Mato Grosso, o IMEA apontou que a produção total de etanol no estado deve passar de 7 bilhões e 200 milhões para 8 bilhões e 400 milhões de litros na safra 2026-2027. O crescimento é puxado principalmente pelo etanol de milho, que deve avançar quase 19%. O superintendente da Famato, Clayton Gauer, explica que o clima foi responsável pelo aumento na produção.
1: O clima também foi um fator importante, principalmente por esse aumento de produção que nós tivemos na última temporada. E a expectativa também em relação a essa temporada agora, com esse aumento de oferta disponível aqui no estado, para conseguir realmente ser a principal matéria-prima a ser processada por esse tipo de indústria. E a expectativa é que os próximos anos continue sendo a principal matéria-prima, mas com a entrada de novas usinas e principalmente a oportunidade de outras culturas, como o sorgo, principalmente entrando em final de janela, uma cultura que se adapta e tem um potencial produtivo tão bom quanto o milho na hora da produção do etanol.
0: Com duas novas usinas em operação no estado, a expectativa é de que a moagem de milho para a produção de etanol supere 16 milhões de toneladas. Hoje, Mato Grosso responde por 62% da produção brasileira de etanol de cereais. A expectativa do setor é de que o estado consolide ainda mais a liderança na produção de energia renovável nos próximos anos. Além do combustível, as indústrias produzem coprodutos importantes para a economia, como DDG e óleo de milho, como pontua o presidente da Biondi Mato Grosso, Silvio Rangel.
2: É um setor que a gente pensa assim, em matéria-prima, ao invés da gente mandar para exportação, nós estamos agregando, gerando valor aqui, emprego, renda em diversas regiões. Hoje nós temos mais de 12 mil empregos gerados diretamente nesse setor, fora os empregos indiretos ou induzidos, e tem outras possibilidades da gente agregar valor.
0: Com a expectativa de que o Estado consolide ainda mais a liderança na produção de etanol nos próximos anos, o setor se preocupa em melhorar a logística de transporte do produto de Mato Grosso para os outros estados consumidores. Para isso, as indústrias produtoras querem investir em projeto para a construção de um eletroduto. Biondi, Fiente e a Agência Mato Grossense de Promoção de Investimentos assinaram um termo de cooperação para desenvolver essa e outras ideias de melhorias para o setor em Mato Grosso. De Brasília, Sérgio Pastor, para o Mato Grosso Rural.
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4: Na coluna de hoje, Antônio Cabreira comenta: o ex-ministro e empresário do agronegócio defende a valorização do garimpo legal como atividade econômica estratégica e critica as restrições que, segundo ele, dificultam o aproveitamento responsável das riquezas minerais do Brasil. Confira.
5: Olá, eu sou Antônio Cabreira e hoje eu gostaria de comentar sobre garimpo.
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5: Garimpo. No primeiro momento, o brasileiro ele não gosta dessa palavra. Se eu digo eu sou um garimpeiro, a imagem que me vem à mente é de alguém que destrói o meio ambiente, alguém que faz coisas erradas. Mas não é isso. Veja bem, garimpeiro é mais uma das profissões dignas que também gera riqueza e prosperidade para o país. Afinal de contas, o garimpeiro ele trabalha produzindo ouro ou qualquer outro mineral precioso. Mas no Brasil, a gente não permite esse tipo de atividade. O governo praticamente só consegue regulamentar as grandes empresas, mas o pequeno garimpeiro, ele é completamente marginalizado. Veja só, recentemente eu estive visitando a Guiana, que era a antiga Guiana inglesa. Lá, ao contrário do Brasil, a profissão de garimpeiro, ela é regulamentada. Ninguém destrói o meio ambiente, há uma série de exigências que eles têm que cumprir e eles são produtores. E é triste você saber que aqueles brasileiros podiam estar gerando emprego e riqueza aqui no Brasil, mas eles produzem lá na Guiana. Tanto é que se você visitar Georgetown, que é a capital da Guiana, que só fala inglês, mas andando pelas ruas da capital, você consegue ver uma série de tabuletas escrito compramos ouro

0: uma mensagem em português para os garimpeiros brasileiros. Então eles vendem o seu ouro lá, movimentam a economia, pagam impostos daquilo que eles poderiam estar fazendo aqui no Brasil. Mas infelizmente o nosso Ministério do Meio Ambiente não permite isso aqui no Brasil. Se você visitar Roraima, que é o estado que é vizinho da Guiana Inglesa, ali você vai ver, por exemplo, na Polícia Federal, diversos aviões, carros que foram apreendidos porque os brasileiros no Brasil não conseguem produzir ouro. Agora, eles vão para a Guiana, lá eles se cadastram, eles se regulamentam e são produtores, são mais empreendedores, gerando riqueza. Então é muito triste isso. Nós somos um país riquíssimos em minerais e não podemos extrair esse mineral. Porque, afinal de contas, o que que adianta, por exemplo, o ouro debaixo da terra se ele não é transformado em riqueza, se ele não gera prosperidade para a sua população? Hoje, infelizmente, no garimpo, esse é o retrato. Aqui no Brasil, se prende e se proíbe. Na Guiana, antiga Guiana Inglesa, se organiza e se estimula a economia.
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3: Vamos saber agora as mais recentes informações de mercado com o jornalista especializado em economia de agronegócios e mercados agropecuários, Walter Puga Júnior, direto de São Paulo.
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4: Bom dia a todos que acompanham Mato Grosso no ar. Vamos ao fechamento do mercado nesta segunda-feira, começando pelo dólar. Dólar que recuou, teve queda de quase 0,40% e baixou para R$ 5,02. Mesmo assim, continua a operar acima de R$ 5,00. Reverteu toda a baixa que teve em semanas anteriores. No Brasil, a decisão do governo dos Estados Unidos de classificar o PCC e o Comando Vermelho como terroristas continua no radar. O ministro da Fazenda informou em entrevista à rádio CBN que deve se reunir com autoridades americanas ainda nesta semana para tratar desse assunto, porque há preocupação no mercado de que isso possa vir atrapalhar os negócios no Brasil. O conflito no Oriente Médio voltou a pressionar os mercados financeiros nesta segunda-feira. Agências de notícias do Irã davam conta de que a equipe de negociação do Irã interrompeu as tratativas com os Estados Unidos após o Israel anunciar novos ataques ao Líbano. Bom, tudo isso continua ainda pendente. No mercado dos principais produtos agropecuários, boi gordo tem leve alta no Mato Grosso. Boi gordo, segundo a Datagro, é negociado em média no Mato Grosso a R$ 351,11 a arroba. Uma leve alta, né, de 0,02% na média apurada pela Datagro. Agora, vale lembrar que o valor médio do boi negociado no Mato Grosso é superior ao que a Datagro apurou em São Paulo. Em São Paulo, ainda, boi gordo segundo a Datagro é negociado em R$ 349,45 arroba em média, também em leve alta. Aliás, alta para boi gordo segundo a Datagro ocorreu também em Goiás, em média R$ 329,00 arroba, e também ocorreu em Tocantins, já se aproximando de R$ 330,00 arroba. Em São Paulo, os números do CPEA também mostram valores acima, em média, de R$ 350,00 arroba em São Paulo. Número muito próximo do número de negociação com boi gordo, em média, no Mato Grosso. O fato é que boi gordo no Mato Grosso tem valores mais altos do que em São Paulo. No mercado futuro, a Bolsa operava nesta segunda-feira com um boi para junho na faixa de R$ 349,60 a arroba nos últimos negócios. Considerando aí as altas recentes, recuperação de preço para o boi gordo para junho se aproxima de R$ 350,00 arroba, eu falo do boi gordo na bolsa. Boi para outubro ainda não se mantém na faixa de R$ 350,00 arroba, mas está muito próximo. Vem recuperando o preço também depois de baixas recentes. Boi para outubro na bolsa teve último negócio a 349.

R$ 9,55 a arroba. No mercado de milho, o início da colheita e a ausência de compradores faz com que haja uma pressão nas cotações. Por isso, mais um dia de baixa para o milho no mercado. O CPEA apurou que em São Paulo, milho, em média, nesta segunda-feira, não chegava a R$ 65,00 a saca. Patinava em R$ 64,76 a saca em média, uma baixa em relação ao último dia do mês de maio de 0,23%. O mês começa com milho em queda em São Paulo. Apuração feita pelo CPEA nesta segunda-feira. Milho também perdeu preço em outras regiões do país. Em Goiás, na região de Cristalina, milho recuou, segundo corretores, 0,92%, caiu para R$ 53,70 a saca em média. Milho continua estável ainda na Bahia, no Paraná, e mantém estabilidade também no Mato Grosso. Milho negociado no Mato Grosso, em Campo Novo do Parecis, segundo corretores que atuam na região, ainda se mantém em R$ 41,50 a saca. E o milho em Sorriso e Lucas do Rio Verde, em média, R$ 43,00 a saca. Alguma recuperação para os preços médios em Sorriso e Lucas do Rio Verde, mas ainda em Campo Novo do Parecis, milho sob pressão. No mercado internacional, milho é negociado para julho com um movimento de queda na Bolsa de Chicago. O último negócio, US$ 4,44 por bushel, em relação ao fechamento da Bolsa de Chicago no início da tarde, tinha outra baixa de 0,11%. Milho negociado na Bolsa de Chicago também está sob pressão. Em uma semana teve recuo de mais de 4,16%. Esteve em valores mais altos, vale lembrar, milho chegou a ser negociado a US$ 4,57 por bushel, mas isso ficou para trás nos últimos dias do mês de maio. Em junho, já começa de novo em baixa. No mercado dos principais produtos agropecuários, você acaba de ser informado sobre alguma recuperação para os preços do boi gordo e continua pressão sobre os preços do milho. Agora, destaque no noticiário desta segunda-feira é que a inadimplência no crédito rural chegou a 7,4% em abril. O crédito rural problemático, como se diz no jargão dos economistas, passa de 186 bilhões e meio de reais em abril. A informação é do Banco Central do Brasil. A inadimplência no crédito rural para pessoas físicas no Brasil voltou a aumentar. Em abril chegou a 7,4% da carteira total de recursos direcionados ao agronegócio, recursos que são originários, né, dos depósitos à vista e da poupança rural. Esse índice, vale ressaltar, é um dos mais altos da história, atrás apenas daquele patamar de fevereiro deste ano, quando chegou a 7,6%. É o que apontam as estatísticas monetárias.

0: frio intenso e o El Niño, né, já causa preocupações para empresas brasileiras. A agricultura fica em alerta devido aos riscos climáticos. É o que destacava o jornal Valor Econômico no final da tarde desta segunda-feira. O mês de junho começa com a previsão de frio intenso no sul, no sudeste e parte do centro-oeste do Brasil, com queda acentuada das temperaturas no norte e redução das chuvas no nordeste. Tudo isso leva a crer que a agricultura deverá se preparar para um período difícil. O cenário para 5 regiões do Brasil reflete, na verdade, essa aproximação do inverno, né, que começa oficialmente no dia 21 de junho, além da influência do fenômeno El Niño, que volta a provocar, aí, trazer preocupações, né, nas mudanças que deve causar para a produtividade brasileira, né? A possibilidade de atingir intensidade entre forte e muito forte este ano. Tudo isso pode causar problemas para a produção agrícola brasileira. E essas são as principais informações. Eu encerro por aqui. Walter Puga Júnior, de São Paulo.
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3: Com produção da Rema Comunicação e Jornalismo, direção-geral e de jornalismo de Vanderlei Munhoz, redação de Mariana Ramon, sonoplastia, efeitos sonoros e edição de Agnaldo Ramos, chega ao fim a edição 4.762 do Jornal Mato Grosso no ar, veiculada em mais de 70 emissoras de rádio em todo o estado, entre elas Rádio Web Radar de Cuiabá, Rádio Médio Norte Play de Diamantino, Rádio Cidade de Juara, Rádio Top Hits de Marcelândia, Rádio Conte FM de Mirassol do Oeste, Rádio Nova FM de Nova Canaã do Norte e Rádio Araguaia de Nova Guarita.
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3: Ouvir rádio é estar informado de tudo o que acontece. Por isso, o rádio é o seu companheiro fiel de todas as horas. E mais uma vez, o que aconteceu em Mato Grosso, você acompanhou com a equipe do Jornal Mato Grosso no Ar.
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3: Estaremos de volta na quarta-feira, neste mesmo horário. Um grande abraço a todos, tenham um ótimo dia e até amanhã.
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4: Hora certa em Água Boa, a capital do Araguaia.
5: Meio-dia e 51 minutos.
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5: Meio-dia e 52 minutos.
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5: Fique por dentro das principais notícias desta terça-feira, 5 de maio. Hoje, temos os detalhes da ata do Copom e as apostas sobre a Selic, que agitam o mercado. E a Organização Mundial da Saúde confirma casos de antivírus em um cruzeiro, com mortes e pacientes em estado crítico. E para fechar, um alerta importante da meteorologia. Tempo instável e temporais previstos para esta terça-feira.
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5: No cenário econômico, o mercado financeiro acompanha de perto a divulgação da ata do Copom. As expectativas sobre a taxa Selic dominam o cenário econômico nesta terça-feira. A análise inclui também os desdobramentos da situação no Oriente Médio, um fator com impacto global. Na área da saúde, a Organização Mundial da Saúde, a OMS, confirmou 2 casos de antivírus a bordo de um cruzeiro. A entidade também identificou outros 5 casos suspeitos na mesma embarcação. Dos 7 indivíduos afetados, a situação é grave. 3 mortes foram registradas. Um paciente permanece em estado crítico, enquanto os outros 3 apresentam sintomas leves. As autoridades de saúde monitoram a situação e buscam conter a disseminação do vírus. E para sua programação de hoje, um aviso do tempo. Esta terça-feira, 5 de maio, reserva um dia de tempo instável para diversas regiões do país. O Instituto Nacional de Meteorologia, o INMET, emitiu alertas importantes sobre a ocorrência de temporais, com previsão de chuvas fortes. As regiões Norte e Nordeste são as mais afetadas por essa instabilidade climática. É fundamental que a população fique atenta aos comunicados das autoridades e tome as devidas precauções.
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0: Hora certa, em Água Boa, a cidade que mais cresce em todo o Vale do Araguaia.
7: Meio-dia e 57 minutos.
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10: Bora lá, começando mais um Hits Mais, desejando pra você uma terça-feira super especial, dia 2 de junho, meu amigo.
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10: Bom, eu sou Fernando Leme e a partir de agora eu vou te fazer companhia aqui no Hits Mais, com muita música boa, muitas informações do Brasil e do mundo e também as suas participações. Bora começar o programa, aí lá no meio do caminho a gente vai cruzando, a gente vai trocando aquela ideia.

0: acordo! Ih, demorei pra chegar, mas cheguei. É Ronaldinho e Cato, hein?
1: Esquece!
0: É Ronaldinho e Cato, só curtindo o rolê aleatório.
1: Vambora! Vai!
2: Putz,

Pois é, ele nunca conseguiu estudar nesta vida e agora aos 94 anos, um idoso que ficou órfão logo cedo e não conheceu os pais, se forma e realiza o grande sonho dele de aprender a ler. Seu Severino Nascimento da Silva, ele disse que nunca perdeu a esperança de aprender a escrever o próprio nome. Eu comecei a trabalhar com 6 anos de idade e desde então eu venho lutando nessa vida. Eu queria ir à escola, mas sempre que alguém me matriculava, não me davam chances de estudar. Eu cresci, cheguei à idade de casar e não tive condições de estudar, de educar os meus filhos direito, disse o idoso. Pois é, sem ter conhecido pai e mãe, aqui conta a história dele novamente. Mesmo sem saber ler e escrever, ele cresceu, se casou e teve 7 filhos, hein? Pois é, e se formou. Olha que bacana, tô vendo a foto dele aqui, ó. 94 anos, cara. 94 anos. Se formou. Nunca é tarde, né?

0: mais músicas pra você. Obrigado pelo carinho, obrigado pela sintonia. É hora de mandar aquele alô, alô e alô pra toda a galera que tá na sintonia junto com a gente aí. A Cristina Andrade, obrigado pelo carinho, obrigado pela sintonia. Quem também tá acompanhando a gente é a Thalia, o Clérison, obrigado pelo carinho. João Anésio, Lucas, alô Gisele Ferreira. Rudimar também tá na sintonia. Daqui a pouquinho a gente manda mais alô.
1: 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Hora certa em Água Boa, a capital do Araguaia.
2: 1:11.
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3: Rádio Liberdade FM informa a hora certa.
1: 1h13.
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1: Fala galera que tá ligada no Minuto Esportivo. A gente já chega com as principais manchetes do universo da bola pra você. No Corinthians, a política interna ferve e o Conselho Deliberativo do clube se prepara para uma importante votação envolvendo o caso Andrei. E no Flamengo, a preocupação toma conta. O volante Jorginho teve uma fratura no pé divulgada pela equipe médica.
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1: No Corinthians, o Conselho Deliberativo está reunido no Parque São Jorge. Eles vão votar o relatório que foi enviado ao órgão pela Comissão de Ética. Essa votação diz respeito à apuração de um caso específico. É um momento de movimentação política dentro do Clube Alvinegro. Virando a página, a gente vai para o Flamengo, onde a notícia não é das melhores. O clube divulgou oficialmente que o volante Jorginho sofreu uma fratura no pé. A lesão aconteceu durante a partida contra o Palmeiras.
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1: Agradeço a sua audiência, a sua companhia e a gente se encontra na próxima.
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3: Hora certa, em Água Boa, a cidade que mais cresce em todo o Vale do Araguaia.
4: 1h15.
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7: E a gente segue por aqui com muita música boa.
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7: 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Essa é a trilha sonora da sua programação. Vamos lá, continua.

Depois a vitória do Brasil sobre o Panamá por 6-2 reanimou a torcida brasileira para a Copa do Mundo. Será Panamá? Será que vale a pena colocar na balança o time do Panamá? Jogão, né? O Brasil venceu o Panamá por 6-2 no último domingo de 31, renovou o ânimo da torcida para a Copa do Mundo e foi destaque nos jornais estrangeiros. No amistoso, a atuação brasileira foi dominante, com público de 70 mil pessoas que lotaram o Maracanã no Rio, e o show de bola terminou em goleada. Uma despedida de respeito e com categoria antes do embarque para a sede da Copa nos Estados Unidos, Canadá e México. Eu não sei o que os críticos sobre futebol falaram desse jogo contra o Panamá, que eu tomei por fora, mas, bom, é vitória, né? Então vamos torcer, vai que

0: sobrinho, Gabi.
1: Músicas, informações e também aquele alôzinho que não pode faltar pra moçada que tá acompanhando a gente, tá? Vamos mandar beijinho aqui pra Gisele, que tá na sintonia. A Mari Penha também tá acompanhando a gente. O Gilmar, a Ana Margarida, obrigado pelo carinho. A Karina, alô Sérgio, um abraço. O Luciano Junqueira também, a Zelma. E a Leila Adriane também tá acompanhando o nosso programa lá de casa. Obrigado pelo carinho, já já tem mais alô.
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1: Pessoal, dá um tempinho aí, rapidinho. Eu vou ali e já volto. Um rápido intervalo, mas daqui a pouquinho tem mais música pra você que tá na sintonia. Não sai daí não, hein?
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4: Hora certa em Água Boa, a capital do Araguaia.
5: 1h30.
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5: 1h30.
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5: 1h32.
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12: E aí, galera? Serena Santana de volta. E você tá sintonizado no Drops News. Que energia boa a gente tem por aqui, né? E já que a gente tá falando de coisa boa, bora pra uma notícia quente que tá abalando as estruturas da música brasileira. Sabe quem liderou os cachês da Virada Cultural 2026? Ninguém menos que o nosso Péricles.
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12: 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Sim, o cantor faturou nada menos que R$ 700 mil. Um valorzão, né? E ele levou...

0: essa bolada por dois shows incríveis que fez na edição. Péricles superou nomes de peso, como Thiaguinho, que recebeu R$ 650 mil, e a Luísa Sonza, que embolsou R$ 636 mil. É o poder do samba e do pagode mostrando a que veio. Demais! Fica ligado, porque tem muito mais informação e papo reto vindo por aí. Já já eu volto com mais novidades e tudo o que você precisa saber, direto aqui, no Drops News. Não sai daí!
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5: E vamos lá, fique ligado, viu? Porque tem muito sucesso pra você por aqui.
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5: Música boa pra você é aqui na nossa programação.

Que bom que você está acompanhando o nosso programa com muita música boa, muitas informações também, né, do Brasil e do mundo. E as suas participações através do WhatsApp, vai mandando aí, porque daqui a pouquinho rola aquele salve, daqui a pouquinho vai rolar aquele super alô.

Que bom que você tá acompanhando a gente. Muita música boa pra você. É hora de mandar aquele alô bacana pra quem tá com a gente. Alô, meu amigo Thiago, Renato também. Olha o nome dela, Nalu Souza. Obrigado pelo carinho, pela audiência também. A Maria Aparecida, Wesley,

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2: 1h49.
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13: Hoje, nossos destaques no cenário nacional e internacional. A questão dos cosméticos falsificados na economia, a Ambev e os detalhes sobre JCP, além de novas regras para acionistas estrangeiros. E no agronegócio, um alerta importante, com produtores que estão diminuindo o plantio por conta dos custos e juros altos.
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13: Começamos então com um assunto que sempre gera polêmica e atenção na economia, a questão dos cosméticos falsificados. Esse tema, que é super importante para a saúde e para o bolso do consumidor, está sendo acompanhado de perto. A Quarta Câmara de Direito Criminal, por exemplo, tem se debruçado sobre os desdobramentos relacionados a essa prática ilegal. É bom lembrar que a falsificação de produtos, além de prejudicar a indústria séria, representa riscos sérios para quem usa, sabia? Por isso, autoridades e órgãos reguladores seguem em alerta máximo para combater esse tipo de crime que afeta todo mundo. Seguindo agora para o mundo dos negócios, a Ambev fez um comunicado.

0: Comunicado importante para o mercado. A empresa aprovou o pagamento de juros sobre capital próprio, o famoso JCP. Uma notícia sempre bem-vinda para os acionistas. Mas não para por ali. A gigante de bebidas também anunciou novas regras, e essas são focadas nos acionistas estrangeiros. A ideia é otimizar a relação da companhia com essa base global de investidores, buscando mais clareza e eficiência nos processos. E vamos para o campo, porque o agronegócio brasileiro está emitindo um sinal de alerta, viu? Os produtores estão em modo de cautela, o que vai impactar o plantio da próxima safra. Sabe por quê? É uma combinação pesada. Juros nas alturas, dívidos que não param de crescer, crédito mais difícil de conseguir e fertilizantes cada vez mais caros. Com toda essa pressão, o agronegócio nacional entrou num claro modo de redução. Muitos produtores já decidiram diminuir a área de plantio para o próximo ciclo, mostrando a dificuldade de acesso a capital e o aumento brutal dos custos de produção. Essa tendência, claro, pode trazer desdobramentos importantes para a oferta e para os preços dos alimentos lá na frente.
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4: Hora certa em Água Boa, a cidade que mais cresce em todo o Vale do Araguaia.
5: 1h55.
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1: E vamos lá, a sequência de músicas por aqui não para.

música mais gostosa no seu rádio. Obrigado pela audiência. Continue participando aí através do WhatsApp, porque daqui a pouquinho vai rolar aquele salve. Daqui a pouquinho vai rolar aquele alô pra quem tá acompanhando a nossa programação. Obrigado aí pela audiência. Vamos lá, a música continua.

0: que legal, hein? Aquele dia sensacional para cada um de vocês aí acompanhando o nosso programa, com muita música e muita informação. E agora é hora de mandar alô para quem tá mandando WhatsApp para nossa programação. A Carla Rafaela Souza tá na sintonia, a Daniela também, a Graziane, a Luísa Josiane, a Simone Couto, a Flaviane Carvalho, o William, a Ana também. Ambos estão no trabalho acompanhando o nosso programa. Muito obrigado pela audiência. Já já tem mais alô. 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Que bom que você tá curtindo nossa rádio. Fica aí, eu volto já.
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5: Rádio Liberdade FM informa a hora certa.
6: 2:11.
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8: Alô, você que acompanha o Minuto Esportivo. Seja bem-vindo a mais uma parte do nosso programa, com as últimas do mundo dos esportes. Começamos com a notícia da demissão de Massimiliano Allegri no Milan e mudanças na diretoria do clube italiano. E o meio-campista Fabinho, que era alvo do Palmeiras, deve se transferir para a MLS.
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8: No Minuto Esportivo, vamos direto para as informações mais recentes do mundo da bola. Lá na Itália, o Milan confirmou a demissão do técnico Massimiliano Allegri. Essa decisão veio acompanhada de significativas mudanças na diretoria do clube. O Milan, um gigante do futebol europeu, não conseguiu a vaga na prestigiada Champions League, e esse foi um dos principais motivos para as alterações. Massimiliano Allegri, apesar de ter um contrato em vigor que se estenderia até a metade de 2027, não conseguiu resistir à pressão e aos resultados. A gota d'água foi a recente derrota por 2-1 para o Cagliari, um revés que consolidou a saída do treinador do comando técnico do Milan. Seguimos agora com uma notícia que envolve o mercado de transferências. O meio-campista Fabinho, nome bastante conhecido e que vinha sendo um dos alvos do Palmeiras aqui no Brasil, está com novos rumos em sua carreira. As informações mais recentes apontam que Fabinho deve se transferir para a MLS, a Major League Soccer, nos Estados Unidos. O jogador tem seu contrato com o Al Ittihad, da Arábia Saudita, se encerrando no final de junho. Com o vínculo chegando ao fim, Fabinho não vai renovar com o clube saudita. Essa situação abria a possibilidade para ele chegar sem custos ao Palmeiras, um fator que era bastante atrativo para o clube alviverde. No entanto, o cenário atual indica que seu futuro será mesmo no futebol norte-americano, em uma nova fase de sua trajetória.
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8: E assim a gente encerra mais uma parte do Minuto Esportivo. Agradeço sua companhia e te espero na próxima.
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10: Hora certa em Água Boa, a capital do Araguaia.
6: 2:14.
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2: E aí, galera antenada, chegando junto. E olha que o mundo da música não para de surpreender, hein? Quem tá simplesmente explodindo e mostrando que veio pra ficar também nos vocais é o Henrique Castro. Ele, que já é um gigante conhecidíssimo por suas composições de sucesso, agora tá fazendo a galera pirar como cantor.
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2: E o hit da vez que tá dominando tudo é o pagodejo Nem Pagando. Sério, essa música tá em todas as playlists, fazendo um sucesso absurdo e mostrando mais uma faceta desse artista incrível. Ele tá mandando muito bem, surpreendendo a todos com essa nova fase e consolidando seu nome não só por trás, mas também à frente dos microfones. É isso, gente. O Drops News tá só começando e o mundo da música não para. Já já eu volto com mais no Drops News.
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Só separar, né? 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
1: Prometeu e cumpriu, hein? Cantora Shakira começou os ensaios da coreografia do hit Die Die junto com as crianças de Uganda, na África. E elas aparecem dançando com a cantora em um vídeo postado nesse fim de semana no perfil da Shakira no Instagram. A publicação já foi vista mais de 6 milhões de vezes. E tem um detalhe interessante. Uma das crianças aparece vestindo uma camiseta da Seleção Brasileira de Futebol. E o grupo de dança da ONG de Uganda entregou tudo no teste. O molejo, a coreografia e a alegria das crianças dão o tom de como será a apresentação na final da Copa do Mundo nos Estados Unidos. No vídeo, 8 crianças aparecem dançando com a Shakira. 4 meninas e 4 meninos também. O que mais, hein? Deixa eu ver aqui, vamos lá. Além de levar as crianças para ensaiar com ela, a Shakira teve outra atitude bacana. Ela postou o vídeo em collab com a ONG para poder fortalecer o número de seguidores do perfil das crianças e deu certo, claro. Já são mais de 9,3 milhões de pessoas no mundo seguindo o perfil da ONG no Instagram. 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Vamos lá, conferindo aí a nossa programação. Segue.

0: Aquela música maravilhosa que você gosta rola aqui na nossa programação. Nosso muito obrigado pelo seu carinho, pela sua audiência. Continue pedindo a tua aí através do nosso WhatsApp. Daqui a pouquinho a gente vai mandar aquele alô pra galera toda que tá na sintonia aí. E claro, sua canção também rola aqui na nossa programação, né? Muito bom saber que você tá aí. Esteja você em casa, no seu trabalho, esteja você aí dando uma caroninha pra gente no teu carro, no teu caminhão. Nosso muitíssimo obrigado pela tua audiência. Vamos lá, a programação não para.
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0: alôs não param de chegar aqui na nossa programação. Vem comigo! Olha que legal, muita música boa, muita informação e alôzinhos. A Elisângela Teodoro está acompanhando o nosso programa. A Ângela, Soleir, o Saulo e o Miguel, a Manuela, Francisca de Paula, a Lonaldo Junqueira também está acompanhando a gente aí. Muito obrigado pela audiência de vocês. Daqui a pouquinho tem mais alô.
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5: 12h35.
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5: 12h37.
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1: Hora certa em Água Boa, a cidade que mais cresce em todo o Vale do Araguaia.
2: 12h37.
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4: E aí, galera? Serena Santana de volta no Drops News, com aquela energia que só a gente tem pra começar a semana, né? Espero que você esteja super bem e pronto pra ficar por dentro de tudo que rola no mundo da música e do entretenimento. E olha, a notícia que chegou aqui na nossa redação e deixou todo mundo de olho é sobre a banda Scalene.
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4: O vocalista, o Gustavo Bertoni, sofreu um acidente durante a apresentação do grupo no Porão do Rock. Parece que ele teve um ferimento na cabeça depois de uma queda no palco. Que barra, né? A gente espera que ele se recupere super rápido e volte logo aos palcos com toda a força. Fica ligado, porque o Drops News não para por aqui. Já já eu volto com a última parte do Drops News, cheia de mais novidades para você. Não sai daí!
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8: Sensacional, pra você que tá aí no trabalho, nosso muito obrigado pelo carinho, tô sabendo que tem bastante gente com o radinho ligado aí no trabalho, em casa, no seu carro dando uma caroninha. Boas festas pra todos vocês aí, vamos lá, o programa não pode parar, o programa por aqui segue.
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aquela música que você gosta, na melhor programação do seu rádio. Você participa, você pede, a gente, né, vai anotando aqui os pedidos musicais, mandando para o programador e a qualquer momento rola na nossa programação. Vamos nessa, a música continua.

legal, que bacana saber que você tá junto com a gente. Olha, o WhatsApp aqui, pra variar, bombando, né? Muitas participações junto com a gente aqui. Deixa eu mandar um alôzinho pra Estela. O Paulino também tá junto com a gente. A Mari Alves, Gilzi. A Letícia Carvalho está acompanhando a gente também. O Joseph, obrigado pelo carinho. A Daisy. A Nilzete Machado também está acompanhando a gente. Muito obrigado aí pela sintonia. 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Galerinha, eu já volto, né? Depois trazendo muito mais músicas para você, ok? Todos os dias.

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2: Ô amigo, como é que eu faço pra chegar na 15?
3: Não, você quer chegar na 15? Pô, é fácil, ó. Você sabe onde fica aquela padaria? Como é que é o nome aí? Perto da loja do fio da... Como é que chama aquela loja lá, rapaz? Bom, você pega aquele muro verde em frente ao mercado do... Que fica aí perto daquele negócio que vende foto aí do... Não, ó, pera aí. É mais fácil pegar aquela farmácia do coisinho. É droga. Esqueci o nome da farmácia, rapaz. Faz o seguinte. 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
1: No ar, a informação que você precisa para entender o mundo, a qualquer momento. Uma mobilização global para rastrear passageiros de cruzeiro por causa de um vírus. Na economia, a Axia Energia inicia o processo de sucessão para a presidência em substituição a Ivan Monteiro. E no plano internacional, o principal negociador da Ucrânia está em Miami para conversas com a equipe dos Estados Unidos.
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1: Uma mobilização internacional está em curso para rastrear passageiros de um cruzeiro. A preocupação é global, visto que a embarcação foi afetada pelo antivírus, um risco à saúde pública. Diversos países ao redor do mundo tentam, desde esta quinta-feira, localizar e monitorar os passageiros que estiveram a bordo. O objetivo principal é conter a possível disseminação do vírus e garantir a segurança sanitária da população. Seguimos com a economia. A Axia Energia deu início oficial ao processo de sucessão para sua presidência. Ivan Monteiro, atual presidente, será substituído. A companhia, um nome importante no setor de energia, busca agora definir o novo perfil que assumirá a liderança. Este movimento é um passo estratégico para a empresa e marca uma transição importante em sua gestão. O mercado aguarda os próximos comunicados sobre o nome que ocupará a cadeira. E do cenário internacional, um encontro diplomático de peso. O principal negociador da Ucrânia está em Miami para uma série de conversas. O objetivo é dialogar com a equipe dos Estados Unidos. Esta informação foi confirmada por uma fonte à agência Reuters, destacando a importância dessas reuniões para as relações bilaterais e a situação geopolítica. A presença do negociador ucraniano em solo americano sublinha a continuidade dos esforços diplomáticos e a busca por soluções no conflito atual.
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4: Hora certa em Água Boa, a capital do Araguaia.
5: 2h58.
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2: Vamos lá, terça-feira, babados e fofocas no ar. Bom, e a gente tá aqui do meu lado já, trazendo a dica do dia de hoje. Fala aí, Gi.
3: Isso mesmo, Fernando. Eu ia dar sequência naquilo do que ninguém te conta sobre a maisena, mas aí eu tinha esquecido que eu tinha que dar sequência e eu separei outra dica. Eu falei, bom, aí pra não ficar muito repetindo todo dia, né? Porque a gente sempre vai ter uma diquinha com maisena pra trazer nesse programa. Uhum. Então resolvi trazer a dica de como limpar facilmente aí a sua panela de ferro.
2: Boa! Maravilha, então, vamos lá. A primeira fofoca.
3: E bora de fofoquinha, gente. Tô aqui no site novo do SBT, né, no Fofocalizando, e no pré-casamento a Vitube abre o jogo sobre a relação com o emagrecimento. A Vi, ela falou sobre as mudanças recentes no corpo e negou que esteja passando aí por qualquer transformação estética exatamente pro casamento dela que tá se aproximando, né? Numa entrevista à revista Quem, a influenciadora explicou que o emagrecimento ocorreu como consequência da ansiedade, afastando qualquer ideia de pressão estética. Hoje minha relação com o corpo está muito boa. Eu estou bem feliz. Acho que atingi sim o meu objetivo e a minha saúde. Meus exames estão muito bons, eu criei uma rotina saudável de treinar todos os dias e tudo mais. Então, estou bem satisfeita com o que venho fazendo por mim, é o que afirmou a Ruiva, né, sobre a saúde aí atual. A Vitube ainda ressaltou que não pretende realizar nenhum procedimento, né, antes aí do casamento, e disse que tá feliz com a aparência.
2: Mais fofoquinha pra você daqui a pouquinho, agora é hora de música.

0: mais músicas pra você na sua terça-feira. Maria Aparecida tá adorando a nossa programação. Ô, Maria Aparecida, beijo pra você também. O Carlos Eduardo também tá na sintonia. Valeu. Já, pra quem não pegou a abertura do programa, a dica do dia.
1: Madeira de ferro, seus utensílios de ferro, seu disco de arado, né? Que tá muito na moda fazer as porçõezinhas, né? Até fundir o pessoal tá fazendo, Fernando, disco de arado. Enfim, tudo que for de ferro, né? Vou te ensinar a limpar.
0: Maravilha! Sensacional. Então tá bom, vamos lá. A Crisala está na sintonia também, diz que está adorando o programa. O Wellington e o Santiago estão no trabalho acompanhando a gente. Maravilha. E a Edna pediu essa música aqui que eu vou tocar agora.

0: Esse é o nosso Babados e Fofocas na sua terça-feira, coisa boa. Vamos lá, tem mais informação, mais fofoca.
1: E no final de semana aqui passou a Carol Peixinho, né, que é a esposa do cantor Thiaguinho, dividiu aí com seus seguidores um momento de grande emoção. O casal, ele celebrou o batismo do pequeno Bento, né, de apenas 8 meses e compartilhou detalhes da cerimônia nas redes sociais. Uma publicação conjunta, o Thiaguinho e a Carol escreveram uma carta aberta ao filho e divulgaram registros inéditos do evento, né, que foi realizado na paróquia Nossa Senhora da Paz, no Rio de Janeiro. E uma carta assim, ó, que qualquer um que é pai e mãe chora. Lê as primeiras linhas, já chora, gente. Foi só emoção. E claro, muitos comentários, né?
0: Daqui a pouquinho tem mais uma pra você, não sai daí não.
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3: Rádio Liberdade FM informa a hora certa.
4: 13h16.
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6: Minuto Esportivo no ar. E seguimos juntos em mais uma parte do nosso programa, com as principais informações do mundo da bola. O técnico Roberto De Zerbi, do Tottenham, promete uma verdadeira limpa no elenco da equipe londrina. E o Lille faz uma nova investida por Ryan Roberto, com a saída do meia do Flamengo ganhando cada vez mais força.
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6: Falando agora em detalhes, o treinador Roberto De Zerbi, que comanda o Tottenham, está com planos ambiciosos para a próxima temporada. Ele expressou claramente seu desejo de conduzir o time em uma campanha com bem menos riscos e instabilidades do que a que foi finalizada há pouco. A promessa de uma limpa no elenco indica que o Tottenham pode passar por uma reformulação significativa, buscando maior solidez e performance consistente sob a batuta do treinador italiano. Já a situação do jovem meia Ryan Roberto, do Flamengo, continua a ser um dos assuntos mais comentados nos bastidores do futebol. O jogador tem recebido novas e fortes investidas de clubes europeus, em especial do Lille, que tem demonstrado grande interesse, e também do Shakhtar, que aparece como outro forte candidato. No entanto, a definição sobre o futuro de Ryan Roberto esbarra em um complexo impasse entre seus empresários, uma situação que inclusive pode acabar sendo resolvida na justiça. Diante desse cenário, o Flamengo permanece na expectativa, aguardando os próximos capítulos para saber o destino de seu atleta.
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6: Com essas informações quentes do esporte, a gente faz uma breve pausa no Minuto Esportivo e volta já já com a próxima parte do nosso programa. Fique com a gente e até daqui a pouco.
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0: Hora certa em Água Boa, a cidade que mais cresce em todo o Vale do Araguaia.
4: 13h18.
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7: Olá, Brasil! Que alegria ter você ligado aqui na nossa sintonia. Eu sou Serena Santana e a gente está começando mais uma parte do Drops News, o seu programa favorito para ficar por dentro de tudo que bomba no mundo da música. E hoje, olha só, a gente já chega com uma notícia fresquinha que fez todo mundo vibrar. Quem brilhou demais foi a Marina Sena. Ela entregou um show pop performático para uma multidão na virada cultural.
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7: Drops News. Com o show de Coisas Naturais, a Marina Sena mais uma vez provou que ela é sim o maior nome do pop contemporâneo, dominando o palco e a galera. É muito talento, né? E a gente adora ver. Mas calma que o Drops News não para por aqui, viu? Ainda tem muita coisa boa vindo na próxima parte do programa. Então não sai daí. Já já eu volto com mais no Drops News.
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0: Hora certa em Água Boa, a capital do Araguaia.
4: 13h20.
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1: Vamos seguindo com o nosso programa na sua terça-feira, dia 2 de junho.
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1: E dá-lhe fofoquinha.
3: Gente, tô aqui no Notícias ao Minuto, né? E a atriz, a Penélope Cruz, ela levou um grande susto, gente, a ser diagnosticada com um aneurisma cerebral durante as gravações do filme La Bola Negra, né? Que foi lançado agora recentemente no Festival de Cinema de Cannes, né? A atriz espanhola, que tem 52 anos, revelou que chegou a pensar que iria morrer ao receber o diagnóstico. Numa entrevista à Variety, a esposa do Javier contou que descobriu o problema durante as filmagens. Nós estávamos prestes a entrar em cena. Eu estava colocando minha peruca e me disseram: aqui tudo indica, você tem um aneurisma cerebral. Achei que estava prestes a morrer. Foi algo completamente surreal da minha vida. No dia seguinte, Penélope recebeu autorização médica confirmando, né, que poderia continuar cantando e dançando durante as gravações. Ainda assim, segundo a atriz, a experiência mudou a perspectiva sobre a vida, né? Ela pensou, é um milagre, né? Um verdadeiro milagre. E na Bola Negra, né, Penélope, ela interpretava uma dançarina de cabaré que se apresentava para soldados durante a Segunda Guerra Mundial. A atriz descobriu o aneurisma momentos antes de gravar uma cena de dança, né? O longa, ele contou com um elenco ali de peso, né? Glenn Close, Lola, Carlos Gonzalez, né? O filme foi dirigido por Javier Ambrosi e Javier Calvo, né? A Penélope venceu aí o Oscar de melhor atriz coadjuvante, né? Em 2009, pra quem não se lembra, na atuação por Vicky Cristina Barcelona. E ela é casada com o David Baden, né? Desde 2010, e os dois são pais aí do Léo, de 15 anos, e da Luna, de 12. Gente, imagina o susto. Você tá no meio de uma gravação. Coloca na nossa rotina, né? No meio de algo super importante do trabalho, você super ali concentrado, não sei o quê. Tipo, você tem um aneurisma cerebral. Tipo, acho que o mundo cai, né? E ela ainda se terminou de caracterizar e foi lá e fez, né? Tanto que o filme foi lançado recentemente no Festival de Cinema, né, de Cannes. Enfim, gente, imagina a cabeça dela.
1: Boa! Mais fofoquinha daqui a pouquinho pra você, tá? Um abraço pro meu amigo João Guedes. Ele tá na sintonia também, é o Éder de Souza. Alô, Eubisa. Nome diferente. A Ana Moreira também tá junto com a gente. Valeu, vamos de música!

0: sensacional. É o nosso Babados e Fofocas na sua terça-feira. E a fofoca que não para, vamos de informação?
1: Ai, ai, ai, gente, e o casamento da Taylor Swift e do jogador Travis estaria marcado aí pro dia 13 de junho. Já começou a movimentar os bastidores de Hollywood e nem tudo é festa não, viu, gente? Segundo informações divulgadas por um jornal britânico, os convidados da cerimônia precisarão seguir regras bastante rígidas, principalmente quanto o assunto são os acompanhantes. Pois é. De acordo com a publicação, apenas

0: casais previamente aprovados pelos noivos poderão comparecer junto ao evento. A decisão teria causado desconforto entre celebridades que estão vivendo novos romances, né? E esperavam levar os seus parceiros para a celebração. Alguns famosos, inclusive, teriam demonstrado insatisfação com a exigência considerada restritiva. Apesar do climão nos bastidores, o casamento segue, né, como um dos eventos mais aguardados no mundo da celebridade. Gente, se vai ter até aquele povo lá que atira pra ficar... Tem um nome lá, esqueci. Aquele povo lá que fica com aquelas armas, né, que mira no povo e atira. Vai ter isso aí. Até os atiradores vai ter lá. Quem dirá, não vão controlar se tá levando a namoradinha de um mês, de dois meses ou de um ano pro casamento.
1: Fofoca e muita informação pra você ficar por dentro de tudo que tá acontecendo. Já já tem mais. Pessoal, aguenta as pontas aí que eu volto já trazendo o melhor da música pra você.
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4: 13:36.
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4: 13:38.
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11: E aí, gente? Serena Santana de volta no ar, chegando para a última parte do seu Drops News, o nosso encontro diário com o melhor do mundo pop e musical. Chega mais que o papo agora é sobre uma lenda viva, Paul McCartney.
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11: Ele tá revisitando o passado com um esplendor incrível em uma nova obra-prima solo. O nome? The Boys of Dungeon Lane. Uma viagem ricamente nostálgica que prova, de novo, que essa lenda é tão criativa quanto sempre foi. Paul McCartney arrasando e mostrando que o talento não tem prazo de validade, né? É música boa que não para de surgir e a gente tá sempre aqui te atualizando com tudo. E olha, nosso Drops News de hoje chega ao fim por aqui. Mas não fica triste não, a gente se encontra no próximo programa com mais novidades e, claro, a trilha sonora da sua vida. Muito obrigada pela companhia de sempre. Até o próximo Drops News. Estarei juntinho com você.
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12: Hora certa em Água Boa, a cidade que mais cresce em todo o Vale do Araguaia.
4: 3h40.
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1: Vamos seguindo nessa terça-feira, dia 2.
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1: Vamos fofocar.
0: Tô aqui no Ofo Chico, gente. A madrugada do último domingo entrou pra lista de histórias marcantes da vida da Lívia Andrade, gente. A apresentadora usou as redes sociais pra contar uma série de acontecimentos que culminaram em um pouso não programado no aeroporto internacional de Miami, nos Estados Unidos. Segundo o artista, o voo internacional em que partiu, né, de New York, estaria com problemas técnicos enquanto sobrevoava o oceano. Além disso, uma suspeita de ameaça de bomba também mobilizou a tripulação e as autoridades. Olha, deu tudo errado, mas no final deu tudo certo, escreveu a Lívia, né, numa publicação. Em seguida, ela detalhou a sequência de situações que viveu durante a viagem. Olha, mais uma história pra contar com direito. A morte do veado, mulher surtando, ameaça de bomba e problemas com a aeronave, né? Ano passado foi no dia 29 de maio, nesse ano foi no dia 30 de maio. Muita coincidência? Não sei. Só sei que vivo pra contar, graças a Deus, né? De acordo com o comunicador, o caos envolvendo a suposta ameaça de bomba gerou apreensão entre os passageiros. Posteriormente, a situação mudou quando veio à tona que o objeto suspeito era, na verdade, uma caixa de som. A Lívia explicou, né, que os primeiros sinais de preocupação surgiram quando a aeronave já estava sobre o oceano. Foi um problema bem no meio do oceano. Está fazendo um barulho estranho, parece que diminuiu a velocidade também, né? Pediram para não entrarmos em pânico, pois os bombeiros iriam acompanhar o avião. Temos combustível suficiente, eu já fiquei alarmada, né? E aí, por causa do ocorrido, a aeronave mudou a rota e seguiu para Miami. Enquanto isso, as equipes de emergência acompanharam, né, os procedimentos de segurança durante a aproximação e o pouso. Gente do céu, imagina, você tá em cima do oceano com uma ameaça de bomba no teu avião. É muito. Isso aqui é teste pra cardíaco, né?
1: É isso aí, daqui a pouquinho tem mais informações pra você. Vamos de música.

0: Babados e fofocas no ar. É a música que não para. E a informação também não. Dentro de mais alguns minutinhos, a dica de hoje.
1: Como você deve limpar sua panela de ferro para que seja de uma forma bem rápida e fácil.
0: Boa, já já.
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0: isso, né? Aquela programação incrível que você gosta, que você adora. Pra você que tá na sintonia agora, aumenta o som, porque a Gi vai trazer a dica do dia de hoje. Fala aí, Gi.
1: Então bora pra nossa diquinha do dia, o nosso método simples pra limpar panela de ferro. Gente, muito simples. Você vai enxaguar, a primeira coisa que você tem que enxaguar a sua panela, quando ela ainda estiver quente. Depois, o que você vai fazer? Joga um pouco de sal grosso dentro da panela, espalha o sal grosso e use uma esponja para poder esfregar como se o sal fosse o sabão. Ele é um abrasivo, né? Então você vai conseguir limpar toda a sujeira ali sem colocar o sabão ali no momento. Depois você vai enxaguar, secar no fogão, né? Pra poder evitar ferrugens. E pra finalizar, vai umedecer um papel toalha com um pouco de óleo, né? E passar no fundo ali também nas laterais do interior da panela. E você vai ver, sua panela vai estar guardada, né? Quando você for usar de novo, ela não vai estar com ferrugem.

0: suja, não vai estar manchada, não vai estar nada. Então não precisa de sabão, né? O segredo mesmo é que você enxágue ela, ainda quente, que vai tirar todo o excesso, né, de coisa que tiver ali grudadinha, que tiver ali marcando a panela, e o sal grosso, que vai limpar e esfoliar perfeitamente aí essa panela de ferro.
1: É verdade, se você parar pra pensar, que nem uma lixa, né?
0: Exatamente, Fernando, exatamente.
1: Funciona que nem lixa.
0: Uhum.
1: Maravilha, gente, até amanhã.
0: Valeu.
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2: 3:57.
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9: Aqui no Minuto News, a gente já chega com as principais informações. O senador Ciro Nogueira estava em casa durante a operação da Polícia Federal. No campo da economia, as projeções do mercado financeiro trazem novidades. Entenda o que está em jogo nas negociações para encerrar a guerra com o Irã e reabrir o Estreito de Hormuz.
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9: A Polícia Federal realizou uma operação de busca e apreensão na residência do senador Ciro Nogueira. Essa ação faz parte da quinta fase da Operação Compliance Zero, que investiga irregularidades. O parlamentar foi alvo de mandados e estava no local no momento em que os agentes cumpriram as ordens judiciais. A Operação Compliance Zero mira um esquema de desvios e a presença do senador em sua casa é um detalhe relevante na execução desta etapa das investigações. A Polícia Federal continua apurando os fatos e os próximos passos são aguardados. No campo da economia, as projeções do mercado financeiro trazem novidades. A XP elevou sua projeção para a Selic ao fim do ano para 13,75% e vê o dólar a R$ 5,00. A equipe de análise da XP revisou suas estimativas, apontando para uma taxa Selic mais alta ao final deste ano. A expectativa é que a taxa básica de juros chegue a 13,75%. Além disso, a previsão para o dólar também foi alterada, com a moeda americana sendo projetada a R$ 5,00. Essa revisão reflete a avaliação da XP de um banco central mais cauteloso diante do cenário macroeconômico, somado à persistência da inflação pressionada, que demanda uma postura mais firme na política monetária. Já no cenário internacional, um ponto de tensão que afeta o mundo todo. Entenda o que está em jogo nas negociações para encerrar a guerra com o Irã e reabrir o Estreito de Hormuz. As discussões para pôr fim ao conflito com o Irã são cruciais, e um dos pontos centrais é a reabertura do Estreito de Hormuz. O impasse em torno da guerra com o Irã é uma ameaça constante à estabilidade global, principalmente por conta da importância estratégica de Hormuz. Este estreito é uma rota marítima vital para o transporte de petróleo e gás natural, influenciando diretamente os preços e a segurança energética mundial. As negociações buscam uma resolução que garanta a paz e a livre circulação nesta importante passagem.
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10: Hora certa em Água Boa, a capital do Araguaia.
11: 4:02.
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11: Coisa boa, coisa maravilhosa, já estamos de volta! Prazer, eu sou Fernando Leme e desejo só melhor pra você! Tá na hora! Mais um textinho motivacional, dessa vez para sua terça-feira. Essa aqui é bacana, ó. O julgamento apressado. Temos que ter cuidado com as coisas, né? Bom, a historinha diz que uma garotinha estava segurando em suas mãos duas maçãs. A sua mãe entrou e lhe pediu uma com voz doce e um belo sorriso. Querida, você poderia dar uma dessas maçãs para a mamãe? E a menina levantou os olhos para sua mamãe durante alguns segundos e mordeu subitamente uma das maçãs e logo em seguida a outra também. E a mãe sentiu seu rosto se esfriar, perdeu o sorriso, ficou nervosa. Ela tentou não mostrar sua decepção quando sua filha lhe dá uma de suas maçãs mordidas. Aí a pequena olhou para a mamãe com um sorriso de anjo e disse: "Mamãe, toma essa. Essa é a mais doce delas." Moral da história: pouco importa quem você seja, quem você é, as experiências que você acarretou durante a sua vida, você precisa ser competente, você precisa ser sábio. Você tem que esperar a hora certa para fazer o seu julgamento. Dê aos outros o privilégio de poder se explicar. Mesmo que a ação pareça errada, o motivo pode ser bom. Pensa nisso aí.

E aqui é uma atrás da outra, menos intervalos, mais música boa, muita informação do Brasil e do mundo, muitos alôs também. Vai mandando seu WhatsApp aí pra gente. Aqui você fica muito bem informado e ouvindo a melhor programação musical. E a música não para. Vamos lá.

0: que você tá aí acompanhando o nosso programa com muita música boa e os alôs que não podem parar, né? A Miriam Chaves está com a gente, o Alexandre também, a Maria, Leandro, a Isabel Gomes, a Thelma. Muito obrigado pelo carinho. A Maria Paula também tá acompanhando a gente aí. Valeu. Daqui a pouquinho a gente manda mais alô. Pera lá, gente, eu já volto. Que bom ter você junto com a gente por aqui, viu?
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3: Rádio Liberdade FM informa a hora certa. 4:19.
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10: Fala, galera que tá ligada no Minuto Esportivo. Mais uma parte do nosso programa no ar. E a gente já chega com as notícias quentes do futebol. Se liga nas manchetes. A Colômbia anuncia os 26 convocados para a Copa do Mundo, com destaque para Arias e Carrascal na lista. E Rafinha chega à sua segunda Copa do Mundo com uma das principais referências ofensivas da seleção brasileira.
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10: A começar pela seleção colombiana. O técnico Néstor Lorenzo divulgou a lista dos 26 jogadores que vão representar a Colômbia na Copa do Mundo. Entre os nomes figuram Arias e Carrascal, que são bem conhecidos do futebol sul-americano. A lista ainda conta com 4 nomes que atuam no futebol brasileiro. Por outro lado, o atacante Borré e o meia Carboneiro, para a surpresa de muitos, ficaram de fora da convocação final. A Copa do Mundo se aproxima e a expectativa só aumenta com as seleções definindo seus elencos. E falando em Copa do Mundo, o atacante Rafinha

0: Está confirmado para o Mundial de 2026. E não é só isso. Ele chega para sua segunda Copa como um dos principais nomes ofensivos da seleção brasileira comandada por Ancelotti. A expectativa é que Rafinha seja uma peça-chave no esquema tático do treinador, trazendo velocidade e técnica para o ataque da nossa seleção.
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0: E a gente encerra por aqui essa parte do Minuto Esportivo. Agradeço a sua companhia e a gente se encontra em breve com mais notícias e análises. Até a próxima.
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4: E aí, galera? Serena Santana na área, mandando aquele oi especial pra você que tá sintonizado aqui na nossa rádio, né? Que demais ter a sua companhia logo na primeira parte do seu Drops News. Aqui, a gente sempre te deixa por dentro de tudo que rola no universo da música, das fofocas mais quentes aos lançamentos mais esperados. E olha só a notícia que abriu o nosso dia. Hein? O Harry Styles, o nosso querido astro pop, fez uma revelação daquelas que a internet ama. Ele confessou qual foi a música que tocava na hora H quando ele perdeu a virgindade.
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4: Drops News. Sim, gente, a curiosidade foi sanada durante uma cerimônia super especial, o Ivor Novello Awards. Enquanto ele estava lá homenageando um artista, soltou essa pérola. A música era nada menos que uma canção do Radiohead. Chocado, eu tô. Quem diria, hein? Mas ó, a gente ainda tem muito mais pra conversar, pra fofocar e pra cantar junto. Já já eu volto com mais no Drops News. Não sai daí!
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5: Hora certa em Água Boa, a cidade que mais cresce em todo o Vale do Araguaia.
6: 4h23.
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10: Três mulheres brasileiras entraram na lista das 100 mais poderosas do mundo. Ó, rapaz, quem são elas? Vamos ver? Vamos lá, ó, três brasileiras... entraram na 29ª edição da lista das 100 mulheres mais poderosas do mundo dos negócios em 2026. A lista da revista Fortune, divulgada esta semana, traz essas três executivas do Brasil. A Tarciana Medeiros, presidente do Banco do Brasil, na 61ª posição. A Magna Chambriardi, CEO da Petrobras, 89ª posição. E a Lívia Chaines, a CEO da Nubank, na 95ª colocação. A lista anual 100 Most Powerful Women da Fortune reúne as mulheres com maior influência no cenário empresarial global.
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10: Respira fundo aí, curte o que vem agora porque é só música boa.
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0: E olha que legal, muita música, muita informação e os alôs já estão chegando. WhatsApp pra variar, forrado de abraços. Deixa eu mandar um abraço aqui nesse bloco pra Solange, pra Laurinha também, que tá acompanhando a gente. A Inês Alves, obrigado pelo carinho. Ana Lúcia, que tá com a gente também. O João Andrade, a Cida Santos e a Rosemary. Rosemary Santos também. Cida e Rosemary Santos acompanhando a gente. Obrigado pelo carinho.
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3: 4:38.
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3: 4:40.
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4: Mais músicas pra você só aqui na nossa programação. E que bom que você tá acompanhando a gente, né? Vai mandando teu WhatsApp aí, porque daqui a pouquinho vai rolar aquele alô bem bacana pra todo mundo. Aqui tem muita informação e muita música pra você.
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4: E vamos lá, se prepara aí, porque tem muito mais sucesso chegando.

Sensacional, tá vendo aí, né? Só musicão pra quem tá acompanhando a nossa programação nesse dia maravilhoso. Continue participando da nossa programação, porque daqui a pouquinho eu vou mandar aquele alô sensacional pra você. Vamos lá, a música continua.

0: aí, te peguei aí curtindo a nossa programação e curtindo essa música. Que bacana. Nosso muito obrigado aí pelo seu carinho, nosso muito obrigado aí pela sua sintonia. É hora de mandar alô, né? Deixa eu ver quem tá comigo aqui. Giovanni Souza, a Vanderleia também, Adriana Gonçalves, obrigado pelo carinho, a Maria Nazaré, a Sara e a Priscila Scarpa também tá acompanhando o nosso programa lá de casa. Ah, tá faltando um aqui, ó. Paulo Marciano também tá acompanhando a gente aí. Um grande alô.
1: 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Hora certa em Água Boa, a capital do Araguaia.
2: 4h54.
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2: 5 horas e 1 minuto.
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3: Bora para as manchetes de hoje, que estão quentíssimas. Começamos com a economia. Lula e Mota se reúnem para discutir a PEC sobre o fim da escala 6x1. Ainda na economia, a indústria brasileira enfrenta grandes desafios, como guerra, tarifas com os Estados Unidos e o enfraquecimento da OMC. E na tecnologia, um novo rastreador de voos promete te avisar sobre emergências em tempo real.
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3: O presidente Luiz Inácio Lula da Silva e Mota se reúnem para discutir a proposta de emenda à Constituição sobre o fim da escala 6x1. O encontro foca nas implicações da medida, que busca alterar a jornada de trabalho atual. A PEC visa melhorar as condições para os trabalhadores, reduzindo a carga horária. A reunião é crucial para o avanço da proposta no Congresso Nacional. A indústria brasileira enfrenta desafios significativos no cenário global, segundo o Ministério do Desenvolvimento, Indústria, Comércio e Serviços, o MDIC. Entre os obstáculos, destacam-se os impactos de conflitos internacionais, como a guerra e as tarifas impostas pelos Estados Unidos. O enfraquecimento da Organização Mundial do Comércio, a OMC, também agrava a situação. Essa combinação de fatores externos cria um ambiente de incerteza para o setor produtivo nacional, exigindo novas estratégias para manter a competitividade. Um novo rastreador de voos promete revolucionar a segurança aérea, emitindo alertas sobre emergências em tempo real. O site Simple Flying lançou a ferramenta, que monitora voos e dispara avisos automáticos em casos de atividades incomuns. A tecnologia visa fornecer informações rápidas e precisas, permitindo que usuários e autoridades reajam prontamente a possíveis incidentes. A inovação representa um avanço importante para a transparência e a segurança no transporte aéreo global.
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0: hora certa, em Água Boa, a cidade que mais cresce em todo o Vale do Araguaia.
1: 5 horas e 6 minutos.
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4: Rádio Liberdade FM informa a hora certa.
5: 5 horas e 22 minutos.
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1: Sintonizado no Minuto Esportivo, estamos trazendo as principais informações do mundo da bola, diretamente para você que acompanha a nossa programação. A cria do Santos, o lateral Souza, entra na cobiçada lista do Golden Boy e assim conquista grande destaque no cenário do futebol europeu. Zé Rafael, meio-campista que veste a camisa do Santos, solicita para treinar separado e com isso encaminha sua despedida do clube da Vila Belmiro.
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1: O lateral Souza, revelado nas categorias de base do Peixe, foi incluído na prestigiada lista do Golden Boy. Essa inclusão significa que ele aparece entre os principais talentos sub-21 do futebol europeu, um reconhecimento importante para sua jovem carreira. É uma notícia que orgulha o Santos, pois o clube voltou a ganhar destaque no cenário internacional através de suas promessas, mostrando a força de sua formação de atletas. Seguimos com as notícias do Santos, agora com uma informação sobre o meio-campista Zé Rafael. O jogador pediu para treinar separado do restante do elenco. Essa atitude indica que Zé Rafael pretende resolver o seu futuro profissional na próxima pausa para a Copa do Mundo. Tudo aponta que ele não deve permanecer no elenco do Peixe, sinalizando uma provável saída do clube. A situação do Santos na temporada é de muitas especulações e mudanças, e a possível despedida de Zé Rafael se alinha a esse contexto de reformulação.
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1: Essas foram as principais informações do esporte que separamos para você nesta parte do Minuto Esportivo. Agradecemos imensamente a sua audiência e voltamos em breve com muito mais do Universo Esportivo. Até lá!
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0: hora certa em Água Boa, a capital do Araguaia.
1: 5 horas e 29 minutos.
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2: 5 horas e 33 minutos.

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3: 5:40.
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2: 5 horas e 42
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2: Hora certa em Água Boa, a cidade que mais cresce em todo o Vale do Araguaia.
3: 5 horas e 46 minutos.
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4: Meu amigo Eduardo Costa, olha só o que uma mulher é capaz de fazer com o coração de um homem.

0: Bruno Batidão
1: e Guilherme Venu. Obrigado, gente.
2: Obrigado, gente. Que coisa
3: linda. Senhoras e senhores, uma salva de palmas para Guilherme Venuto.
0: Muito obrigado.
4: 5 horas e 53 minutos.
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4: 6:01.
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5: Boa noite, Rádio 20. Nesta hora do Ângelus, queremos rezar juntos. O anjo do Senhor anunciou a Maria e ela concebeu do Espírito Santo. Ave Maria, cheia de graça, Senhor é convosco. Bendita sois vós entre as mulheres, e bendito é o fruto do vosso ventre, Jesus. Santa Maria, Mãe de Deus, rogai por nós, pecadores, agora e na hora de nossa morte. Amém. Eis aqui a escrava do Senhor, faça-se em mim segundo a vossa palavra. Ave Maria, cheia de graça, Senhor é convosco. Bendita sois vós entre as mulheres, e bendito é o fruto do vosso ventre, Jesus. Santa Maria, Mãe de Deus, rogai por nós, pecadores, agora e na hora de nossa morte. Amém. E o Verbo divino se encarnou e habitou entre nós. Ave Maria, cheia de graça, o Senhor é convosco. Bendita sois vós entre as mulheres, e bendito é o fruto do vosso ventre, Jesus. Santa Maria, Mãe de Deus, rogai por nós, pecadores, agora e na hora de nossa morte. Amém. Rogai por nós, Santa Mãe de Deus, para que sejamos dignos das promessas de Cristo. Oremos. Infundi no nosso espírito a vossa graça, ó Pai. Vós que na anunciação do anjo nos revelastes a encarnação do vosso Filho, pela sua paixão e cruz, conduzi-nos à glória da ressurreição. Por Cristo nosso Senhor. Amém. Glória ao Pai, ao Filho e ao Espírito Santo, como era no princípio, agora e sempre. Amém. Evangelho de Jesus Cristo segundo Marcos. Naquele tempo, os discípulos estavam a caminho, subindo para Jerusalém. Jesus ia na frente. Os discípulos estavam espantados, e aqueles que iam atrás estavam com medo. Jesus chamou de novo os 12 à parte e começou a dizer-lhes o que estava para acontecer com ele. Eis que estamos subindo para Jerusalém, e o Filho do Homem vai ser entregue aos sumos sacerdotes e aos doutores da lei. Eles o condenarão à morte e o entregarão aos pagãos. Vão zombar dele e cuspir nele. Vão torturá-lo e matá-lo. E depois de 3 dias, ele ressuscitará. Tiago e João, filhos de Zebedeu, foram a Jesus e disseram: Mestre, queremos que faças por nós o que vamos pedir. Ele perguntou: O que queres que eu vos faça? Eles responderam: Deixa-nos sentar um à sua direita, outro à sua esquerda, quando estiveres na tua glória. Jesus então disse-lhes: Vós não sabeis o que pedis. Por acaso podeis beber o cálice que eu vou beber? Podeis ser batizados com o batismo com que vou ser batizado? Eles responderam: Podemos. E ele lhes disse: Vós bebereis do cálice que eu vou beber, e sereis batizado com o batismo com que eu devo ser batizado. Mas não depende de mim conceder o lugar à minha direita ou à minha esquerda. É para aquele a quem foi reservado. Quando os outros 10 discípulos ouviram isso, indignaram-se com Tiago e João. Jesus os chamou e disse: Vós sabeis que os chefes das nações as oprimem e os grandes as tiranizam. Mas entre vós não deveis ser assim. Quem quiser ser grande, seja o vosso servo. Quem quiser ser primeiro, seja o escravo de todos. Porque o Filho do Homem não veio para ser servido, mas para servir e dar a vida como resgate para muitos. Palavra da salvação. Glória a vós, Senhor. Louvado seja nosso Senhor Jesus Cristo. Para sempre seja louvado. E a bênção de Deus Todo-Poderoso, Pai, Filho e Espírito Santo, desça sobre vós e permaneça para sempre.
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7: Presidentes do STF e do Senado discutem proposta para regular salários de juízes. Vorcaro é sócio da Odebrecht na venda de 577 apartamentos em São Paulo. Petroleiros e navios-tanque de GNL cruzam Hormuz rumo ao Paquistão e à China.
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7: O presidente do Supremo Tribunal Federal e o presidente do Senado Federal discutem uma proposta para a regulação dos salários de juízes. A iniciativa busca estabelecer parâmetros claros e uniformes para a remuneração na magistratura, visando maior transparência e padronização. Este diálogo entre os mais altos representantes dos poderes judiciário e legislativo demonstra a preocupação em harmonizar as diretrizes salariais. O objetivo principal é assegurar a sustentabilidade fiscal e a equidade dentro do sistema judiciário brasileiro, impactando diretamente a gestão de recursos públicos e a percepção pública sobre os vencimentos no setor. O empresário Vorcaro figura como sócio da Odebrecht em uma operação de venda de imóveis na capital paulista. A parceria envolve a comercialização de 577 apartamentos localizados em São Paulo, um número expressivo para o mercado imobiliário. Este movimento no setor destaca a atuação conjunta das duas partes em um segmento de alta demanda. A operação concentra-se na oferta de um grande volume de unidades habitacionais. Detalhes adicionais sobre os termos exatos da sociedade ou o impacto financeiro desta transação para as empresas envolvidas não foram especificados até o momento. Petroleiros e navios-tanque de gás natural liquefeito, o GNL, estão cruzando o Estreito de Hormuz com destino ao Paquistão e à China. Três navios-tanques de GNL estão envolvidos nesta operação estratégica de transporte de energia, um volume considerável para a rota. A movimentação reforça o fluxo contínuo de commodities energéticas entre o Oriente Médio e a Ásia, um aspecto

0: fundamental para a economia global e a segurança energética dos países receptores. O Estreito de Hormuz, conhecido por sua importância geopolítica, permanece um ponto crucial para a navegação internacional e o abastecimento de gás natural liquefeito a mercados consumidores importantes como os asiáticos, evidenciando a dependência global dessas rotas.
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4: Rádio Liberdade FM informa a hora certa.
5: 6:23.
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2: 6:40.
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2: 6:41.
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2: Fala, galera que tá ligada no Minuto Esportivo. A gente já chega com as principais manchetes do universo da bola para você. No Corinthians, a política interna ferve e o Conselho Deliberativo do clube se prepara para uma importante votação envolvendo o caso Andrei. E no Flamengo, a preocupação toma conta. O volante Jorginho teve uma fratura no pé divulgada pela equipe médica.
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2: No Corinthians, o Conselho Deliberativo está reunido no Parque São Jorge. Eles vão votar o relatório que foi enviado ao órgão pela Comissão de Ética. Essa votação diz respeito à apuração de um caso específico. É um momento de movimentação política dentro do clube alvinegro. Virando a página, a gente vai para o Flamengo, onde a notícia não é das melhores. O clube divulgou oficialmente que o volante Jorginho sofreu uma fratura no pé. A lesão aconteceu durante a partida contra o Palmeiras.
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2: Agradeço a sua audiência, a sua companhia e a gente se encontra na próxima.
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0: horas e 47 minutos.
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5: 8 horas.
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10: Coisa boa, coisa maravilhosa. Hoje é dia 2 de junho. Prazer, aqui é o Fernando Leme.
11: Segura, meu povo!
10: Coisa boa, coisa maravilhosa. Hoje é dia 2 de junho, terça-feira.
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10: Lá em 1865, do dia de hoje, um general confederado assinou a rendição e encerrou formalmente a Guerra Civil Americana. Ai, o ar-condicionado. Em 1952, a Rainha Elizabeth II, ela foi coroada na Inglaterra pela primeira vez na história da monarquia britânica. A cerimônia foi transmitida pela TV. Em 1962, numa partida da Copa do Mundo disputada no Chile, a polícia foi obrigada a apartar várias brigas entre jogadores chilenos e italianos. O jogo ele foi considerado um dos mais violentos da história do futebol. O Chile acabou vencendo por 2 a 0. Em 64, foi criada a Organização para a Libertação da Palestina, com o fim de reivindicar os direitos do povo palestino sobre os territórios ocupados por Israel. Em 76, a professora mineira Adélia Prado lançou-se como escritora com livros de poemas Bagagem. Em 1980, o polonês João Paulo II foi o primeiro papa a visitar a Polônia, o primeiro também a visitar um país comunista. E em 1989, estreou nos Estados Unidos o filme A Sociedade dos Poetas Mortos, dirigido por Peter Weir e estrelado por Robin Williams. Hoje quem faz aniversário é o jogador de futebol Túlio Maravilha. Também o ator Caio Blá. O ator Johnny Weissmuller faria aniversário hoje, já falecido. Hoje é o Dia Mundial da Corrida. Hoje é o Dia Nacional da Imunização. Hoje é o Dia da Mocidade Feminina. E é o Dia da Comunidade Italiana.
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10: E vamos lá, conferindo aí a nossa programação. Segue.
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a vitória do Brasil sobre o Panamá por 6-2 reanimou a torcida brasileira para a Copa do Mundo. Será Panamá? Será que vale a pena colocar na balança o time do Panamá? Jogão, né? O Brasil venceu o Panamá por 6-2 no último domingo de 31, renovou o ânimo da torcida para a Copa do Mundo e foi destaque nos jornais estrangeiros. No amistoso, a atuação brasileira foi dominante, com público de 70 mil pessoas que lotaram o Maracanã no Rio, e o show de bola terminou em goleada. Uma despedida de respeito e com categoria antes do embarque para a sede da Copa nos Estados Unidos, Canadá e México. Eu não sei o que os críticos sobre futebol falaram desse jogo contra o Panamá, que eu tomei por fora. Mas,

Sensacional, tá na liberdade, tá bom demais, olha aí. Obrigado pelo carinho, obrigado pela sintonia. Vamos lá, o som não para por aqui, 104.9, essa é a liberdade.

0: músicas, informações e também aquele alôzinho que não pode faltar pra moçada que tá acompanhando a gente, tá? Vamos mandar beijinho aqui pra Gisele, que tá na sintonia. A Mari Penha também tá acompanhando a gente. O Gilmar, a Ana Margarida, obrigado pelo carinho. A Karina, alô Sérgio, um abraço. O Luciano Junqueira também, a Zelma. E a Leila Adriane também tá acompanhando o nosso programa lá de casa. Obrigado pelo carinho, já já tem mais alô.
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0: Essa é a Liberdade FM. Pois é, chegamos ao fim de mais um bloco musical, mas peraí, daqui a pouquinho depois do intervalo tem muito mais.
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5: Olá, você está no Minuto News, a informação que te encontra em qualquer lugar. Para começar, as manchetes do dia. O Senado boliviano busca revogar a lei do estado de emergência. A União Europeia suspende por um ano as tarifas sobre ureia e amônia. Israel ignora cessar fogo e ataca vilarejos do sul e leste do Líbano.
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5: O Senado boliviano aprovou no domingo um projeto de lei crucial. O objetivo é revogar a lei do estado de exceção, uma norma que está em vigor desde 2020. E estabelecia condições específicas para a governança do país. A iniciativa legislativa busca reavaliar o arcabouço legal implementado nos últimos anos. Esta movimentação pode gerar importantes desdobramentos políticos na Bolívia. O Conselho da União Europeia decidiu suspender por um ano as tarifas sobre ureia e amônia. A medida, aprovada recentemente, visa reduzir os custos para os agricultores europeus. No entanto, é importante frisar que esta suspensão exclui produtos originários da Rússia e de outros países que não foram especificados na comunicação oficial. A ação busca estabilizar o mercado interno de insumos. Israel executou ataques contra vilarejos nas regiões sul e leste do Líbano. A ação militar ocorreu ignorando o cessar-fogo em vigor na área. Os bombardeios atingiram diversas comunidades. Esta ofensiva representa uma violação do acordo de trégua, aumentando a tensão na fronteira. Não há detalhes adicionais sobre as consequências imediatas dos ataques, mas a situação é de alerta máxima na região.
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10: Hora certa em Água Boa, a capital do Araguaia.
11: 8:18.
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0: Rádio Liberdade FM informa a hora certa.
3: 8h20.
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0: E a gente segue por aqui com muita música boa. Voltamos depois de um intervalo comercial bem rápido. E pra continuar nesse clima, vamos aproveitando aí a próxima música que selecionamos pra vocês aí. Simbora!
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0: Essa é a trilha sonora da sua programação. Vamos lá, continua.

bom que você está acompanhando o nosso programa com muita música boa, muitas informações também, né, do Brasil e do mundo. E as suas participações através do WhatsApp, vai mandando aí, porque daqui a pouquinho rola aquele salve, daqui a pouquinho vai rolar aquele super alô.

0: Essa Liberdade FM pra manter a gente naquele dia sensacional, naquele ritmo de animação que não pode parar, né? Continue participando aí, ó. 3468-1200. Esse é o nosso WhatsApp. Simbora!
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0: você tá acompanhando a gente. Muita música boa pra você. É hora de mandar aquele alô bacana pra quem tá com a gente. Alô, meu amigo Thiago, Renato também. Olha o nome dela, Nalu Souza. Obrigado pelo carinho, pela audiência também. A Maria Aparecida, Wesley, a Luciane Pereira e também a Linda Nunes. Obrigado pelo carinho, obrigado pela sintonia. Já já a gente manda mais alô.
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0: No próximo bloco, eu vou te contar uma notícia, não sai daí não.
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2: 8h32.
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3: 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Caio!

0: E vamos lá, conferindo aí a nossa programação. Segue.
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0: Liberdade FM, continue mandando seu WhatsApp aí pra nossa programação. 6634-68-1200. 6634-68-1200.
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0: 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Música boa pra você é aqui na nossa programação.

0: Liberdade FM, tá na Liberdade, tá bom demais. Segura aí, galera, porque a música não para. Bora continuar curtindo juntos aqui na Liberdade, aquela que você gosta. Simbora.
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Prometeu e cumpriu, hein? Cantora Shakira começou os ensaios da coreografia do hit Die Die junto com as crianças de Uganda, na África. E elas aparecem dançando com a cantora em um vídeo postado nesse fim de semana no perfil da Shakira no Instagram. A publicação já foi vista mais de 6 milhões de vezes. E tem um detalhe interessante. Uma das crianças aparece vestindo uma camiseta da Seleção Brasileira de Futebol. E o grupo de dança da ONG de Uganda entregou tudo no teste. O molejo, a coreografia e a alegria das crianças dão um tom de como será a apresentação na final da Copa do Mundo nos Estados Unidos. No vídeo, 8 crianças aparecem dançando com a Shakira. 4 meninas e 4 meninos também. Que mais, hein? Deixa eu ver aqui, vamos lá. Além de levar as crianças para ensaiar com ela, a Shakira teve outra atitude bacana. Ela postou o vídeo em collab com a ONG para poder fortalecer o número de seguidores do perfil das crianças e deu certo, claro. Já são mais de 9,3 milhões de pessoas no mundo seguindo o perfil da ONG no Instagram.

0: legal, hein? Aquele dia sensacional para cada um de vocês aí acompanhando o nosso programa, com muita música e muita informação. E agora é hora de mandar alô para quem tá mandando WhatsApp para nossa programação. A Carla Rafaela Souza tá na sintonia, a Daniela também, a Graziane, a Luísa Josiane, a Simone Couto, a Flaviane Carvalho, o William, a Ana também. Ambos estão no trabalho acompanhando o nosso programa. Muito obrigado pela audiência. Já já tem mais alô.
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0: Na Liberdade, tá bom demais, onde quer que você esteja, você está muito bem sintonizado em 104.9. Nosso muito obrigado aí pelo seu carinho.
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9: 8h49.

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2: É isso aí, essa é a Liberdade FM, já estamos de volta e bora curtir mais uma seleção musical sensacional pra deixar o teu dia mais gostoso. Vamos lá.
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2: E vamos lá, a sequência de músicas por aqui não para.

0: música mais gostosa no seu rádio. Obrigado pela audiência. Continue participando aí através do WhatsApp, porque daqui a pouquinho vai rolar aquele salve. Daqui a pouquinho vai rolar aquele alô pra quem tá acompanhando a nossa programação. Obrigado aí pela audiência. Vamos lá, a música continua.
1: Boa, Satana e Léo Foguete.

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1: 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Vamos lá, a música não para.
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